tem que acreditar. Desde cedo a mãe da gente fala assim: filho, por você ser preto, você tem que ser duas vezes melhor. Aí passado alguns anos eu pensei: como fazer duas vezes melhor se você está pelo menos 100 vezes atrasado? Pela escravidão, pela história, pelo preconceito, pelos traumas, pelas psicoses, por tudo que aconteceu. Duas vezes melhor como? Ou melhora, ou ser o melhor, ou é o pior de uma vez. E sempre foi assim. Você vai escolher o que estiver mais perto de você, o que estiver dentro da sua realidade. Você vai ser duas vezes melhor como? Quem inventou isso aí? Quem foi o pilantra que inventou isso aí? Acorda pra vida, rapaz.

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2: 9:27.

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Levante a mão assim, porque o Espírito Santo está procurando alguém que queira. Aleluia. 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

Faça as minhas mãos, as tuas mãos e muda hoje a história de alguém. 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

Meu querido irmão, imagine as suas mãos sem domínio. Imagine as suas mãos sem controle. Os seus pés serão apressados para derramar sangue de alguém. As suas mãos poderão acusar alguém. E a tua voz será usada como instrumento para a adoração daquele que não foi feito para a adoração. Mas se você entregar tudo que é seu na mão do Senhor, não serão apenas usados os teus pés, as tuas mãos, a tua voz

0: euch besser. 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
1: Graças a Deus, se te serve a minha vida, usa-me, Senhor. Que maravilha falar desse Deus. É uma maravilha falar desse Deus, é uma alegria de um Deus que pode todas as coisas. Ele que nos fez, Ele que criou os céus e criou a terra e fez a terra. Graças a Deus. Meu amigo, minha amiga, meu irmão, minha irmã, nesta noite, nós estamos alegres porque está começando mais um programa. Programa Libertação em Cristo. Hoje são 5 de agosto de 2026. Já são 9h54 minutos. E estamos aqui pela misericórdia e pela bondade do nosso Deus Todo-Poderoso, como já falamos, que criou os céus e a terra. Que maravilha! Quantas vezes nós passamos o tempo ouvindo muitas coisas, muitos assuntos de problemas do dia a dia, e não, às vezes não paramos para a palavra de Deus. Mas nesta noite nós estamos aqui para trazer a mensagem de Deus ao teu coração, a mensagem da salvação, a mensagem da libertação, o único escape que existe para o homem, para a sua alma se deleitar em Deus e viver eternamente. O único escape é Jesus Cristo de Nazaré, o Salvador do mundo, a qual nós estamos aqui no nome dele. E no nome dele há poder, no nome dele há força, há libertação. Portanto, o próprio Senhor Jesus, ele falou lá no livro de João 14, versículo 6: Eu sou o caminho, a verdade e a vida. Que maravilha! Ele é o caminho, Ele é a verdade, Ele é a vida, está nele a vida, só em Cristo. Graças a Deus. Eu quero dizer nesta noite para você que tem um chamado de anunciar este nome. Quantas vidas estão sendo ceifadas por falta de conhecimento da palavra. Nós não devemos medir esforços para pregar o Evangelho. A Bíblia diz que se com teu coração crer e com a boca confessar que Cristo é o Senhor, tu serás salvo. Graças a Deus. Se eu sou salvo pela fé, é o dom de Deus. A Bíblia diz, não vem de homem, é dom de Deus que o homem seja salvo pela fé. Aquele que crê e confessar a Cristo e deixar o pecado, esse alcançará a misericórdia de Deus. Porque a vontade de Deus é que todos sejam salvos, que todos cheguem ao pleno conhecimento da verdade. E sabemos que não está acontecendo isso. O mundo está aí, no engano, na falsidade, na mentira. É o mundo. Mas Jesus disse, eu não tenho nada nele. Jesus não tem nada neste mundo. Ele não tem participação do que o mundo oferece. Portanto, a Bíblia diz que para seguir a Cristo, precisamos negar a nós mesmos, o nosso egoísmo, a nossa ansiedade, o nosso querer, porque o coração do homem é enganoso. Muitos são os pensamentos do homem, o desejo do coração do homem, Mas a decisão certa, ela não vem do homem. A decisão certa, ela vem do Senhor. Do Senhor Jesus, graças a Deus. Então, meu irmão, vamos com louvores. Daqui a pouquinho estaremos trazendo a mensagem de Deus. Já são 21 horas e 58 minutos, ou seja, 9 horas da noite e 58, faltam menos de 2 minutos para as 10. E estaremos aqui até as 10h30, se assim Deus conceder, porque a qualquer momento a trombeta vai tocar. A Bíblia diz que aquele que há de vir virá e não tardará. Cristo vai arrebatar a sua igreja. Ele vai ter um encontro com a sua igreja. A igreja é a noiva, ele é o noivo. A noiva, ela precisa estar pronta, ela precisa estar ornada para receber o seu príncipe, graças a Deus. E o dia está chegando, os sinais estão aí. Então é hora de se aproximar de Deus, é hora de correr para aquele que tem a espada, aquele que tem a coxa, que está escrito, Rei dos Reis, Senhor dos Senhores, aquele que nenhuma porta fechada permanece quando ele quer abrir. A porta que ele abre, ninguém fecha, a porta que ele fecha, ninguém pode abrir, graças a Deus. Aquele que um dia esteve morto, mas agora ele vive para todo sempre, assim afirma a sua palavra. Estamos falando deste Deus, o Criador dos céus e a terra, o Pai do nosso Salvador, que é Jesus Cristo. O próprio Deus se agradou a entregar o seu único filho, o Senhor, para morrer na cruz. Ele esteve morto, mas agora vive. E a Bíblia diz que ele subiu aos céus, está sentada à destra do Pai Todo-Poderoso. Que maravilha! O nome de Jesus, ele tem poder nos céus e na terra. É no nome dele que somos curados. É no nome dele que somos libertos. É no nome dele que passamos, vencemos a depressão. É no nome dele que nós superamos a ansiedade. Vamos vencer todo obstáculo. A Bíblia diz que o mundo vai de mal a pior. Vai de mal a pior. É crise para um lado, crise para o outro. É catástrofes. É de mal a pior. Mas Deus, ele continua fiel com a sua palavra. Ele não muda. E nós estamos sendo amparados pela sua misericórdia. Graças a Deus. Vamos com louvores. Daqui a pouco estaremos de volta em nome do Senhor Jesus.
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1: Graças a Deus.

0: Graças a Deus. Estamos com a Bíblia aberta aqui no livro do Atos dos Apóstolos. Livro do Atos dos Apóstolos, capítulo 3. A cura de um coxo. O discurso de Pedro no templo. Graças a Deus. Mas antes vamos orar ao nosso Deus, conversar com Deus nesta noite. Maravilhoso Deus, nós entramos, meu Pai, na Tua presença em oração, te agradecendo por mais este momento, Pai, na Tua presença, a ouvir a Tua palavra, Senhor, porque nós gozamos da Tua misericórdia nesta noite, a Tua bondade de ter nos alcançado, meu Deus, com a Tua palavra, com a Tua salvação. Que o Senhor venha abrir a mente, meu Pai, de cada pessoa que vai ouvir a Tua palavra, para que ela venha entender, Senhor, os Teus mistérios, a Tua salvação. Abençoa cada vida nesta noite, com a Tua graça e com o Teu poder, meu Pai, em nome de Jesus, nós Te agradecemos. Amém. Aqui vai dizer, no capítulo 3 dos Atos dos Apóstolos, Pedro e João subiam juntos ao templo à hora da oração, a nona. Ou seja, na hora nona. E era trazido um varão que desde o ventre da sua mãe era coxo, o qual todos os dias punham à porta do templo chamado Formosa, para pedir esmola aos que entravam. Ele, porém, vendo a Pedro e a João, que iam entrando no templo, pediu que lhe dessem uma esmola. E Pedro, com João, fitando os olhos nele, disse: olha para nós. E olhou para eles, esperando receber alguma coisa. E disse Pedro, não tenho prata nem ouro, mas o que eu tenho, isto te dou. Em nome do Senhor Jesus Cristo, o Nazareno, levanta-te e anda. Graças a Deus. Que maravilha, que maravilha. A Bíblia aqui, ela vai nos relatar que é na hora nona, Pedro e João subiram ao templo e trouxeram um coxo e puseram ali na porta, chamada Porta Formosa, para que ele pedisse esmola a quem entrasse no templo. E quando Pedro e João vão chegando a entrar no templo, a Bíblia relata que o coxo estende as mãos, e Pedro e João fitaram os olhos sobre o coxo e falaram: olha para nós. O coxo esperava receber alguma esmola, como sempre ele estava ali esperando receber uma esmola, era comum para ele ali naquele momento. Mas ali, agora está chegando dois homens cheio da graça, cheio da unção, cheio do Espírito Santo de Deus. E Pedro vai dizer para aquele homem: eu não tenho ouro, eu não tenho prata e nem ouro, mas o que eu tenho, eu te dou. Em nome do Senhor Jesus Cristo de Nazaré, o Nazareno, levanta-te e anda. Eu quero te dizer nesta noite, aqueles homens, eles esperavam receber uma esmola, ou seja, uma oferta mínima para a sobrevivência. Mas os homens de Deus, eles tinham algo grande, algo a mais. Agora os homens de Deus, fitando os olhos sobre aquele coxo, ele vai dizer para aquele coxo, aquele aleijado: nós não temos isso que você mendiga, nós não temos esse passatempo que vai te sustentar hoje, amanhã, torna a voltar para o templo, nós não temos isso aí nós não temos conosco, mas o que nós temos, nós vamos te dar. O que nós temos é grande diante do que tu pede. Em nome do Senhor Jesus Cristo, o Nazareno, levanta e anda. Eu quero te dizer para você nesta noite, para você que é estéril, para você que não, que perdeu a esperança, que parece que perdeu ou que perdeu, para você que acha que tudo acabou, na palavra de Deus, ela tem a tua resposta. A palavra de Deus, ela não vai te dar aquilo que você pensa que é pequeno, não. Ele te dá algo maior. Quando os homens de Deus disseram para aquele homem: nós não temos ouro e nem prata, aquele homem, com o gesto, com o olhar, olho no olho com aqueles homens de Deus, ele sabia que algo eles tinham para dar, mas ele não imaginava que aquele dia era o dia da sua libertação. A Bíblia diz que quando ele levanta, ele começa a dar saltos dentro do templo e dá glória a Deus, e o povo se espanta, e o povo se maravilha, e olham e começam a admirar o que aqueles homens fizeram ali, Pedro e João. Mas Pedro vai dizer: por que vocês olham para nós como se de nós a virtude viesse do próprio eu? E aí ali os apóstolos de Jesus vai dizer: a virtude que nós usamos, ela vem daquele que vocês crucificaram, vocês condenaram, tiveram ele como um criminoso. É no nome dele que nós fazemos estas coisas. A virtude vem dele, não por nós mesmos, mas é a virtude do próprio Cristo, que ressuscitou dos mortos, graças a Deus. Eu quero te dizer nesta noite, o nome de Jesus tem grande poder na tua vida nesta noite. Clama a Ele. Não pense que tudo está acabado, você que está de cabeça baixa, você que está desanimado. Chegou o tempo de você buscar ao Senhor. Vamos buscar a Deus, como a palavra de Deus fala: buscai-me e me achareis quando buscar de todo o teu coração. O que é encontrar Deus? É se deleitar na palavra dele, é crer na sua palavra, e certamente vamos encontrar com ele. É um coração aquebrantado, é um coração humilde. Então, meu irmão e minha irmã, nesta noite, esta é a palavra que Deus tem no nosso coração para esta noite. Que Deus venha abençoar a tua vida, a tua história, te dar um novo rumo daquilo que você tem errado, daquilo que você tem fracassado. Ele tem a direção certa, porque ele pode todas as coisas. Nós não estamos aqui em nome de uma autoridade qualquer, não. Nós não estamos aqui diante de um homem, filho de mulher, não. Nós estamos aqui diante de um Deus, que no princípio, a Bíblia fala, criou os céus e a terra. E todas as coisas estão patente e descoberta aos seus olhos. Ele vê o que está escondido, e não há quem, não há quem escape das suas mãos. Graças a Deus. Este é o Deus que nós pregamos nesta noite. Um Deus que pode todas as coisas. Graças a Deus. Então fique na paz, tenha uma boa noite, até a próxima, em nome do Senhor.
1: Dez e trinta.

do desprezo e até mesmo do descaso de seus irmãos. Ele levanta suas mãos para os céus, sem ira, sem contenda, e adora o único Deus, a quem ele chama de Pai, com as mãos para

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Vamos nós então, anota aí, quinta-feira, Brasil, dia 6 de agosto do ano de 2026, é o seu programa Onda Sertaneja chegando a partir de agora. Éder Machado na comunicação com bons fluidos e vibrações positivas, vamos juntos, emocionando a galera, dando volume no rádio e você sintonizado na boa. Programa Onda Sertaneja no ar a partir de agora. Então receba a mensagem de hoje.

Coloque Deus conscientemente em tudo que faz, em todos os seus problemas, e evitará que seus sofrimentos se transformarão em experiência e aprendizado. Coloque Deus em todos os seus pensamentos e sua vida se transformará num hino de alegria e louvor, porque as dores se esvaziarão como as trevas, que desaparecem aos primeiros clarões das luzes da aurora.

0: todo mundo sintoniza, levanta a mão, bate o pé e diz, tô feliz. Desde Singularidade, ainda ouvimos Volmir Martins, Peão da Estância e Terceira Dimensão, de que vale a vida, vale demais o sucesso, a boa música e você ligadinho, curtindo a programação, já já eu volto.
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3: Um beijo e um arranhão. Foi só isso, Paulo Ricardo Fagundes.

0: Tá ligado? Alô, você, Brasil! Onda Sertaneja, sucesso é boa música com Ciro de Luca. Copo virado. Vamos a um rápido break, intervalinho. Já já eu volto com mais Onda Sertaneja. Não sai daí, não!
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Maravilha, já estamos de volta depois do intervalinho, você ligado no programa Onda Sertaneja, a onda certa de ligar o rádio, vamos girar o Brasil afora, a local das Minas Gerais, Batalha no Piauí, Caruaru em Pernambuco, Dário Pereira na Bahia, São Bento do Una em Pernambuco, alô Tucano e também Guajeru na Bahia, Brasília de Minas em Minas Gerais, Santa Luísa do Paruá no Maranhão, alô Acrelândia no Acre, Pouso Alegre, Minas Gerais, Poção, Pernambuco, Milhão no Ceará, alô, alô, Toledo no Paraná, Nova Granada, São Paulo, Goiás, alô, Goiânia, o pessoal curtindo o programa em Pedreiras, no Maranhão, Presidente Tancredo Neves, na Bahia, alô, Brejo da Madre de Deus e também Barreiros em Pernambuco, salve, salve, Missal no Paraná, Alcântaras no Ceará, Medianeira no Paraná, também o pessoal em Itapitanga, na Bahia e também Coimbra, Minas Gerais. É bom demais ter vocês conosco no programa Onda Sertaneja, a onda mais certinha do rádio. Éder Machado te faz companhia, boa música, sucesso e alegria sempre na programação da nossa rádio. Vamos nós agora, momento da tradição, é destaque para você na programação da nossa rádio. Confere comigo! No Onda Sertaneja, destaque, momento da tradição apresenta Grupo Marcação, fundado na cidade de Mafra, em Santa Catarina. Atua no ramo de shows, bailes e feiras, com uma média de mais de 20 apresentações mensais. Grupo Marcação é destaque de hoje no Onda Sertaneja, momento da tradição. Marcação apresenta Doutorinha.

Você diz que curte, você diz que ouve, sintoniza, eu acredito. Onda Sertaneja, ouvimos Calango Aceso e Adriana Moral, Enraizado. A música é boa, o clima é gostoso, os ouvintes estão sempre ligadinhos, ou melhor, ligadaços.

Sucata da Gaita, Faxinal, Todos os Santos. Ainda ouvimos Portal da Serra, Você Não Sabe o Que é o Amor, Batista Lima, Um Sonho de Amor. E ouvimos também Desidério Souza, Tambor de Richadeiro. Assim vamos chegando ao final da edição de hoje do Onda Sertaneja. Por aqui Éder Machado tá tirando seu time de campo, mas tá dizendo o seguinte: mulherada, cheguem juntinhas no rádio e sintam-se beijadas, rapaziada. Sintam-se todos abraçados. Gente da gente, um beijo carinhoso. Fiquem com Deus. Até o nosso próximo encontro. Valeu!

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0: para deixar esse recadinho especial é a minha amiga Paula. Oi, lindona, tudo bem? Quem tá? Ó, oh, tem duas Paulas aqui. A Paula, só que essa outra é Paula Cristina. Ela falou assim, olha, quem marcou a minha vida escolar foram duas professoras. Tia Cio, professora de português, que todo aniversário sempre sempre completava 15 anos, com certeza de idade biológica. E a tia Ana Lúcia, coordenadora maravilhosa, que trabalha até hoje aos 73 anos. Na foto, Patrícia e Jackson, tá aqui, ó, a tia Ana Lúcia e ela. Deixa eu só mostrar aqui pra vocês. Que legal, Paula Cristina.
1: Que bênção, hein, gente? Vamos ver a foto aqui.
0: Olha aqui, ó.
2: Ai, que legal.
0: A Paula Cristina é a que tá de foto, tá lá de foto, de óculos.
1: Com a prof.
0: Com a prof. Legal, né?
1: Sabe o que eu lembrei agora? Eu tinha uma professora que, da terceira série, ela levava a gente na casa dela. E saía aquela filhinha na rua, sabe? Ela levava todo mundo. Aí ela fazia lanche pra gente lá. Uma lembrança bem legal. A gente vai lembrando.
0: Muito
1: faz
0: bom.
1: Tanto tempo, né?
0: Sim, sim. E olha, Patrícia, você não era a única que tinha uma professora assim. Sabe por quê? O Ximenes passou por aqui e olha só essa história. Bom dia.
3: Tem um profissional que marcou muito a minha vida, foi a professora Janete, da cidade de Dom Pedro Maranhão. Ela fazia um doce de banana na escola particular dela. Ela fazia um doce de banana pra vender no comércio do seu Rodrigues, que era seu esposo. E aí ela deixava a panela do doce de banana para toda a garotada da escola raspar a panela. A gente deixava a panela limpinha, metendo as colheres. Um monte de colher, era dedo. A gente metia um panelão, mais grande panelão de doce de banana.
0: Olha.
3: Eita, rapaz, chega, cheirava, chega, era gostoso. Até hoje eu sinto o cheiro e o sabor desse doce de banana na minha boca. Professora que me ensinou a ler, estudar e escrever, maravilhosa. Professora particular, Janete, o meu abraço a você. Eu sou Luzilânio Ximenes, aqui de Belém do Pará.
1: Ô, Luzilânio, sabia que a história é parecida com a da minha professora? Porque quando a gente ia na casa dela, o marido dela fazia melado no tacho.
0: Olha!
1: E eles deixavam a gente raspar o tacho do melado. É parecida a história. Além de lanches que ela dava, né?
0: Sim.
1: Também tinha esse detalhe.
0: Sim. E é uma lembrança que traz tanto amor, carinho, né, Patrícia?
1: Sim, a gente lembra. Não esquece nunca, né? Desses detalhes aí da
0: com
1: vida.
0: Com certeza. Quem também passa por aqui dizendo bom dia, Novo Tempo, é o nosso amigo César.
1: Opa, César, bom dia, amigo.
2: Bom dia, César.
0: Um professor que marcou minha vida ainda no ensino médio foi o professor, olha só, o nome dele era Jackson.
2: Olha aí, gente boa demais.
1: Né? Essa gente boa, então.
0: Não é? Um professor de geografia. Olha, ela falou que era um profissional ímpar. E o outro foi na igreja, ainda bem nova ali, novo na escola bíblica. O Edmar também marcou muito. Lecionava ali na escola bíblica e tinha um belíssimo exemplo, né? Então, que legal, gente. Hoje o César é caminhoneiro ali no Espírito Santo César. E lembra com carinho desses dois profissionais.
2: César, a única... Nossa, essa questão de geografia... Eu odiava geografia.
1: Ah, eu amava.
0: Sério?
1: E amo até hoje.
2: Ou coisa que não fazia sentido na minha cabeça era a geografia. Eu acho que é porque eu tinha uma professora que não era muito boa, entendeu? Deve ser por isso também.
0: Traumatizou.
1: Eu amava a geografia.
0: Eu também.
1: E eu estudo até hoje, é o política, né? É uma das áreas ali da geografia.
0: Sim.
1: Jackson,
2: estudar
1: acho que precisa...
2: Tinha que estudar, tinha que passar.
1: Mas e hoje em dia, você gosta?
2: Sim, hoje, claro. Hoje é de... Tá diferente, né?
0: Que legal.
1: Às vezes a gente não entende muito aquela técnica daquele professor, mas aí vem outro que faz a gente mudar de ideia.
0: Com certeza. E pra gente finalizar esse momento, Jair Vieira Fernandes, de Cristiano, ele é aqui de Minas Gerais, de Teoflotone. Ele quer pedir oração por ele e pela família dele. E aí a gente lembra, né, Patrícia, que todos os dias nós temos um culto eterno, não é isso?
1: Sim, a gente faz orações todos os dias às 10 da manhã por nossos ouvintes, tá bom? E a gente tem também às 4:30 da tarde o programa Hora de Orar.
2: É uma bênção.
0: Isso aí, é uma bênção. Pra você que tá chegando agora, hoje nós estamos perguntando, né? Hoje é dia aí, nacional dos profissionais de educação. Teve algum profissional que marcou a sua vida? Conta essa história pra gente. Pode ser em áudio, 30 segundinhos, ou então sua mensagem de texto. 12981510081. Hora certa agora, 7:09. Música com Arautos do Rei, Não Me Esqueci de Ti. Participação com Paulo César Baruque.
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0: Ele vai voltar, eu creio, e a promessa é verdadeira e fiel. Arautos do Rei, não me esqueci de ti no nosso Manhã Novo Tempo. 7:12.
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2: Notícia agora no mundo que a Alemanha abriu uma investigação antiterrorismo nesta última quarta-feira, depois que um drone carregado de explosivos foi encontrado durante a madrugada perto de uma pista de um aeroporto. Isso levou aí ao fechamento de partes de um dos maiores centros de carga da Europa. Os investigadores também estavam analisando com o que um avião de carga havia colidido no ar após ter sido desviado do aeroporto no leste da Alemanha durante a interrupção. Funcionários do aeroporto descobriram o drone em uma área restrita de carga próxima à pista sul durante a madrugada. Os voos foram suspensos e várias aeronaves, incluindo algumas pertencentes à empresa alemã de logística, foram desviadas.
3: A gente fala sobre agora sobre os ataques russos, que ao menos 7 pessoas foram mortas nesses ataques contra a Ucrânia em 3 cidades do país, e um bombardeio de um navio no Mar Negro, informou que a agência de notícias Reuters nesta quinta-feira. Equipes de resgate trabalharam nesta quinta para apagar incêndios e remover destroços na cidade de Balakhila, no leste da Ucrânia, após ataques russos e a resistência de mataram 3 pessoas durante a noite, disseram autoridades no aplicativo do Telegram. 3 pessoas também foram mortas durante a noite e pelo menos 19 ficaram feridas em ataques russos contra assentamentos na região norte de Sumy.
2: Agora, um incêndio perto de Atenas mobiliza resgate de centenas de animais. Esse incêndio florestal perto de Atenas colocou equipes de resgate voluntários em uma corrida para reunir centenas de animais com seus tutores. Em seu momento mais crítico, o fogo avançou em 5 frentes. As chamas destruíram dezenas de casas e queimaram mais de 100 quilômetros quadrados de vegetação.
3: Atualizações sobre Ceuta, né? Sem comida e sem abrigo, devido aí à superlotação do centro de acolhimento, os imigrantes que permanecem em Ceuta, cidade autônoma da Espanha, no norte da África, estão vivendo uma dura realidade. Imagens exibidas pela TV estatal chinesa nesta última quarta-feira mostram que as pessoas que decidiram seguir no local estão tendo que dormir ao relento na praia. Mohamed, aí um dos mais de 70 mil imigrantes que atravessaram pela Ceuta do Marrocos, chorou ao ser questionado pelo repórter se havia comido algo.
2: Ele disse que não comeu nada, né, Jackson? Essas pessoas, infelizmente, houve muitas pessoas que atravessaram e até existe aí a desconfiança de uma nova travessia nos próximos dias. As autoridades têm investigado esta questão. Outra informação. As autoridades resgataram um filhote de hipopótamo que foi encontrado sozinho com sinais de desnutrição por pescadores nas margens de um rio no noroeste da Colômbia. Esse hipopótamo, esse filhote e muitos outros são ainda da época do Pablo Escobar, né? A gente já trouxe essa informação aqui. Hoje, eles, como são animais exóticos, eles têm ali influenciado de forma negativa ali no ecossistema da região. E existe um trabalho aí do governo da Colômbia para capturar esses animais e enviar para outros locais.
3: E o presidente do Chile, José Antonio Kast, anunciou nesta última quarta-feira, em uma mensagem ao país, que enviará um pacote de reformas no Congresso para combater o crime organizado, uma de suas principais promessas de campanha. O Chile continua sendo aí um dos países mais seguros da América Latina, apesar do aumento de homicídios.
2: Outra região que a gente traz aqui para você agora. O presidente do Irã, Massoud Pezeshkian, afirmou ontem que a comunicação com o líder supremo do país, Mojtaba Khamenei, está muito difícil, né, neste momento. Mojtaba não fez nenhuma aparição pública depois que assumiu o cargo no mês de março. A gente sabe ali que ataques dos Estados Unidos tiraram a vida do líder supremo Ali Khamenei e em seu lugar assumiu o filho dele, Mojtaba Khamenei. E desde então ele não apareceu, Jackson. Existem especulações que ele foi muito ferido nesse ataque, né? Por isso ele não tem aparecido, embora tenha se pronunciado. Então agora o presidente do Irã, porque lá no Irã funciona da seguinte forma: quem manda no país mesmo é o Ayatolá, um líder religioso, né, que nesse momento é o Mojtaba Khamenei. Aí nós temos o presidente também, que é o Massoud Pezeshkian, e é ele que tem falado que não está conseguindo conversar com o líder supremo.
3: Isso, e olha, outra notícia é que pelo menos 17 pessoas ficaram feridas após um voo da Air India enfrentar uma forte turbulência durante a viagem entre Tailândia e Índia. Segundo a companhia aérea, 13 passageiros e 4 tripulantes precisaram passar por avaliação médica após o incidente nesta última quarta-feira. Imagens gravadas dentro da aeronave mostram danos na cabine. O teto ficou rachado após ser atingido por objetos arremessados aí durante a turbulência. Compartimentos aí também de bagagem também foram danificados, com parte das tampas de soltando aí e caindo no corredor junto com pertences, né, dos passageiros. Ora, dados do voo também indicam que a Airbus A320 havia decolado de Phuket quando enfrentou a turbulência sobre a Bahia. Hora de Brasília, agora 7:18. O Estreito de Hormuz, uma das rotas marítimas mais importantes do mundo para o transporte de petróleo, voltou ao centro das atenções. O Irã anunciou um novo acordo com Omã para mudar a forma como os navios circulam pela região. Explica pra gente, Júnior Freitas, bom dia.
4: Oi, Jackson, bom dia para você. Uma ótima quinta-feira para você também, amigo ouvinte. Jackson, o Irã informou que fechou um acordo com Omã para criar uma rota de navegação no Estreito de Hormuz. A mudança busca aumentar a segurança do tráfego marítimo e reduzindo, consequentemente, o risco de novos incidentes em uma das áreas mais sensíveis do planeta. O Estreito de Hormuz, como você, amigo ouvinte, já sabe, liga o Golfo Pérsico ao Golfo de Omã e ao Oceano Índico. Cerca de 20% do petróleo transportado por via marítima no mundo passa por essa passagem. Por isso, qualquer mudança na região pode influenciar o preço dos combustíveis em diversos países e, claro, aqui no Brasil também. A nova rota deve funcionar dentro das águas territoriais de Omã e reduzir a necessidade de tráfego próximo às águas iranianas. O acordo ainda depende de ajustes técnicos e da cooperação entre as autoridades dos dois países. A decisão ocorre após meses de tensão militar no Oriente Médio, que afetaram a segurança da navegação e geraram, Jackson, preocupação no mercado internacional de energia. Com informações internacionais, Júnior Freitas, para o programa Manhã Novo Tempo.
3: Obrigado, Júnior, pela informação.
2: Agora 7:20. Acerte o seu relógio, horário de Brasília. A Polícia Federal vai apresentar hoje o resultado da investigação criminal sobre a queda do avião da Voipaz, que matou 62 pessoas em Vinhedo, no interior de São Paulo, em agosto de 2024.
3: O relatório vai ser divulgado em entrevista coletiva e depois encaminhado ao Ministério Público Federal e à Justiça, que vão analisar se houve crimes e quem pode ser responsabilizado.
2: A investigação criminal analisou documentos, perícias, depoimentos e outras provas reunidas ao longo de quase 2 anos.
3: O relatório técnico do CENIPA, divulgado em julho, já havia apontado que o avião enfrentou forte formação de gelo e identificou também falhas em procedimentos operacionais e de manutenção.
2: O documento do CENIPA tem caráter preventivo e não aponta culpados, mas serviu de base para a investigação criminal da Polícia Federal.
3: A tragédia aconteceu durante o voo entre Cascavel, no Paraná, e Guarulhos, em São Paulo, e continua gerando pedidos de justiça e indenização por parte das famílias das vítimas.
2: 7:21, hora de Brasília. O El Niño muito forte pode deixar quase 49 milhões de pessoas a mais sem comida suficiente. Uma agência da ONU alerta para o risco de aumento da fome em 45 países. Adriana Medeiros tem informações. Bom dia, Adriana.
5: Bom dia, Patrícia. Bom dia a todos os ouvintes. Um El Niño muito forte pode deixar 49 milhões de pessoas a mais sem comida suficiente até o fim de 2027. Segundo o relatório do Programa Mundial de Alimentação da ONU, o PMA, existe 81% de chance do fenômeno atingir uma intensidade muito alta. O El Niño aquece as águas do Oceano Pacífico e muda o clima em várias partes do mundo. Com isso, algumas regiões podem ter mais seca, atraso no período de chuvas e precipitações irregulares. O estudo analisou 45 países mais vulneráveis e o total de pessoas em situação de fome aguda pode chegar a 274 milhões. Esse número representa uma alta de 22%. Na América Central, o total de pessoas afetadas pode subir 83%. Na África Austral, o aumento pode chegar a quase 75%. Conflitos, perdas nas lavouras e cortes de recursos internacionais podem piorar a situação e aumentar o preço dos alimentos. O Programa Mundial de Alimentos da ONU defende mais recursos para acompanhar a crise e tomar medidas antes que a fome aumente. Adriana Medeiros, para o Manhã Novo Tempo.
2: Adriana, obrigada por estas informações. 7h23, a gente ainda fala sobre o clima, um alerta, já que falamos em El Niño, a gente fala agora de uma consequência que já temos sentido aí também do El Niño, mas de outros fatores também. O Rio Grande do Sul entrou em alerta para tempestades severas e a risco de tornados a partir de hoje. A Defesa Civil do Estado alerta que o maior perigo é entre a tarde e a noite.
3: A mudança do tempo é provocada pela chegada de uma frente fria impulsionada por um ciclone extratropical no litoral gaúcho.
2: A previsão indica chuva forte, queda de granizo e rajadas de vento que podem passar dos 100 km por hora.
3: Quer dizer que praticamente todo o Rio Grande do Sul pode ser atingido com maior risco nas regiões norte, centro e oeste.
2: A instabilidade também deve avançar para Santa Catarina e Paraná nos próximos dias. Em São Paulo, a Defesa Civil monta um gabinete de crise para acompanhar os efeitos da frente fria e dos ventos fortes.
3: A orientação é evitar áreas alagadas, não se abrigar embaixo de árvores durante as rajadas de vento e acompanhar os alertas oficiais da Defesa Civil.
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0: 7h24. Hoje nós estamos tirando um tempinho aqui para ouvir quem marcou a sua vida na área da educação, não é? Porque hoje é Dia Nacional dos Profissionais da Educação. E olha, tem tanta história linda, gente. Deixa eu compartilhar com vocês. O nosso amigo Dom. Bom dia, Dom. Conta aí pra gente quem marcou sua história.
6: Bom dia, Novo Tempo.
2: Bom dia.
3: Bom dia, Dom.
6: A profissional que marcou a minha vida é a professora Jaroslava, professora de português. Eu gostava tanto dela e era recíproco, assim, né? Aquele carinho de professor. Eu a convidei para o meu batismo e no dia do batismo eu olhei na igreja, ela não estava. Entrei no tanque batismal. Ao entrar no tanque batismal, olhei pra porta, ela tava ofegante na porta, ela tinha corrido pra não perder o momento do batismo, mas ela se fez presente. E aquilo marcou na minha vida. Uma professora que eu tenho um carinho por ela enorme e espero reencontrá-la um dia. Sou o Dom de Curitiba e vamos pra cima, vamos trabalhar.
0: É isso aí, Dom. Um momento especial. A professora foi além da escola, né, gente? Ali nesse contato com...
2: Deu apoio no momento importante da vida dele, né?
3: Deve ser gostou demais, assim, um encontro de alunos, né? Ex-alunos com professores, ex-professores nossos.
0: É mesmo. Verdade, verdade. Olha, o Augusto passa por aqui. Os professores ali, os educadores, marcaram tanto a vida dele que ele fez algo para o futuro. Conta pra gente, Augusto.
7: Dia!
0: Bom dia!
3: Bom dia, Augusto.
0: Bom dia.
7: Aqui quem fala é o Augusto. Quem marcou a minha vida foi o professor Rubem, de matemática. Eu tirava nota baixa, ele mandava para casa meus pais assinar, eu morria de medo.
3: Nossa.
7: Mas é um excelente professor que me ajudou muito e hoje eu sou professor daquela matéria que eu não gostava. Eu sou professor de matemática também, professor no Colégio Adventista de Esteio. Um forte abraço aqui do Augusto, da cidade de Esteio, Rio Grande do Sul.
0: Olha que legal, né? O professor muito marcou legal a vida e fez com que ele agora amasse aquela matéria que estava difícil, né?
2: Entendesse também, né?
0: Sim, sim.
3: Só aconteceu comigo, né? Professor de geografia não deu certo não pra mim.
0: É, ainda
2: tá bom, já.
0: Depois você...
2: Vamos perdoá-lo.
0: Seguir em frente.
2: Fazer uma terapia, quem sabe.
3: Lorde Godofredo, não tem nem ensino médio.
0: Não, o Lorde tem sim. Deixa o Lorde quietinho. 7h27, vamos pro intervalo. Daqui a pouquinho nós voltamos com mais participações.
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1: Sete e trinta e um, voltamos, Manhã Novo Tempo. Professor Ronaldo Neso vai falar hoje sobre um dos maiores desafios para os pais e responsáveis. Afinal, qual é o verdadeiro papel deles na formação dos filhos? Hoje o professor fala que educar também é preparar os filhos para autonomia, ensinar responsabilidade, segurança, independência. E a gente vai refletir hoje sobre como criar filhos prontos para enfrentar a vida. Vamos acompanhar.
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2: Ei, escuta o Ronaldo. Dia dos Pais chegando e eu preciso falar uma coisa para você. Existe uma frase que para mim resume uma das tarefas mais importantes e mais difíceis da paternidade. Eu quero preparar meu filho para saber fazer boas escolhas quando eu não estiver por perto. É disso que se trata, gente. Gente, os meus filhos são jovens adultos e essa ideia norteou muitas das escolhas que fizemos em casa, na educação do Victor e da Maria Eduarda. E a ideia de preparar os nossos filhos para fazerem boas escolhas parece simples, mas não é. Se a gente pensar um pouco, a gente percebe que muda tudo no que diz respeito a ser pai. Porque quando um filho é pequeno, a gente precisa protegê-lo. A gente segura na mão para atravessar a rua, a gente escolhe a escola, a gente decide o horário de dormir, a gente define a alimentação, a gente ensina o que pode e o que não pode. Só que os filhos crescem e chega um momento em que o pai percebe que não poderá estar em todos os lugares. Você não estará na escola quando alguém oferecer uma coisa errada, não estará na faculdade quando o filho precisar decidir com quem andar, não estará no trabalho quando alguém sugerir um caminho desonesto, não estará no relacionamento quando ele precisar decidir se vale ou não vale a pena, se é ou não é seguro ficar com aquela pessoa. É justamente aí que a paternidade mostra uma de suas maiores responsabilidades. Não basta ensinar os filhos a obedecer às regras. Nós precisamos ajudá-los a desenvolver critérios para fazer boas escolhas quando não estivermos presentes para estabelecer as regras. E essa diferença é enorme. Por isso, educar não é apenas impedir, é explicar, é conversar, é estabelecer limites, é permitir que o filho experimente pequenas frustrações, é deixá-lo enfrentar as consequências. E essa talvez seja uma das partes mais difíceis para nós pais. Ver o filho sofrer a consequência por uma escolha que ele fez e a gente não correr ali para resolver. Às vezes, por amor, fazemos pelos nossos filhos aquilo que eles precisariam aprender a fazer sozinhos. A gente vai lá e resolve os problemas da escola, a gente liga para o professor, a gente interfere na briga com o amiguinho, a gente arruma aquilo que ele bagunçou em casa, encontra justificativa para o comportamento inadequado. E às vezes, até na juventude, pagamos as dívidas que eles fazem de maneira inconsequente. Ou seja, a gente sai tapando os buracos, né? Na tentativa de ajudar, nós podemos ensinar uma lição perigosa para o filho, para a filha. Ó, quando alguma coisa der errado, alguém vai aparecer para resolver. E isso leva eles a se acomodarem e não pensarem nas consequências. A vida não funciona assim, gente. Em algum momento, os nossos filhos estarão diante de problemas que nós não poderemos resolver por eles. E um dia a gente também não vai estar por aqui, né? Então, talvez a melhor preparação que podemos oferecer seja justamente ajudá-los a desenvolver a capacidade de pensar, de avaliar, de assumir consequências, de recomeçar, de fazer as coisas sozinhos. Isso também é amor. Aliás, talvez seja uma das formas mais maduras de amor, sabe? Porque existe um momento em que proteger demais começa a impedir o crescimento. Uma criança que nunca se frustra pode se tornar um adulto que não sabe lidar com os nãos da vida. Um adolescente que nunca assume as consequências dos seus atos pode se tornar um adulto que sempre procura alguém para culpar, para resolver para ele. Um filho para quem o pai resolve tudo pode crescer sem desenvolver confiança na própria capacidade de resolver problemas. Portanto, o pai precisa saber quando segurar, mas também precisa saber quando soltar. Porque o objetivo não é criar um filho que dependa de você para sempre. Isso não é bom, não é saudável e se torna um peso depois para a gente. O objetivo é criar alguém que, mesmo quando você não estiver por perto, carregue dentro de si aquilo que aprendeu com você. E isso faz toda a diferença. Alguém que saiba dizer não, alguém que saiba reconhecer uma escolha ruim, que consiga pedir ajuda sem terceirizar a própria responsabilidade, que tenha coragem para enfrentar consequências, que saiba que nem toda oportunidade deve ser aceita, que nem toda amizade merece permanecer, que nem todo desejo precisa ser satisfeito. É por isso que a boa paternidade é também uma questão de preparação. Um dia nossos filhos vão sair debaixo dos nossos olhos. E quando isso acontecer, a pergunta mais importante não será: ah, será que eu consigo continuar protegendo meu filho? Não, não será essa pergunta, não. A pergunta será: será que eu preparei meu filho para cuidar de si mesmo? Pegou a ideia? Eu sou Ronaldo Neso. Estou esperando você lá no Instagram, @ronaldoneso, @ronaldoneso. No Instagram. Tô te esperando. Abraços do Ronaldo, a gente se fala.
3: Abraços, professor Ronaldo, a gente se fala. Eu sei que para muito papai e mamãe o coração apertou, não é? Mas a gente precisa sim preparar os nossos filhos. E nós temos um presente que vai dar um norte para você. Porque às vezes você pode até estar com a mão na cabeça e falar assim: ai meu Deus, o meu filho já tá já na fase juvenil, já tá um pré-adolescente, e agora? Ainda há tempo. E olha, você não vai estar sozinho. Deus vai junto com você. 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Nessa revista, você vai ter um passo a passo de como trazer aí esse filho, essa filha, para a orientação de forma correta para o seu dia a dia em cada fase. Você vai estudar aqui, olha, são 8 capítulos, desde o que faremos por nossos filhos. Vamos corrigir, e como corrigir? Corrigir também é amar. Como ensinar sobre sexualidade? Como mostrar para eles como se livrar do mal, não é? Há tantas situações que vão ocorrendo em nosso dia a dia e a gente precisa ensinar os nossos filhos a ter um olhar atento, a ter aquele sinal de alerta sempre ligado, não é? E os perigos das telas, queridos? Essa geração já nasceu aí com as telas. E como proteger os seus filhos? Esses são só alguns títulos de cada capítulo que você vai estudar. Sabe quem escreveu essa revista maravilhosa? A nossa querida Darleide Alves. Ela que já há anos tem ajudado muitas famílias a terem aí filhos e filhas no caminho do Senhor. E o Espírito Santo vai motivar você e vai ajudar você. E em cada situação ou desafio, o Espírito Santo de Deus vai estar junto com você para direcionar o que falar, como falar, qual o momento de falar, porque tudo isso influencia nos nossos pequenos. E nós desejamos que os seus filhos tenham um futuro de sucesso, um caráter firme, e que este futuro não seja somente aqui na Terra, mas também para a eternidade. Axa, eu desejo ser um pai, uma mãe melhor para o meu filho. Quero que ele tenha um caráter firmado e que dê orgulho à sociedade. 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Enquanto você pede, a Jéssica Dantas canta pra gente Volta Pra Mim.
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2: 7h45 no horário de Brasília. O governo federal sancionou ontem a lei que muda as regras sobre valores do frete rodoviário no país. A nova legislação determina que o transporte de cargas tem um valor mínimo, mas o preço ainda não foi fixado.
3: A responsabilidade de definir e atualizar esse piso será da Agência Nacional de Transportes Terrestres, a ANTT. O reajuste poderá ser feito de forma periódica ou sempre que houver mudanças importantes no preço do combustível.
2: O texto também prevê punições para as empresas que descumprirem as regras. Quem realizar fretes abaixo do piso mínimo poderá receber multa de até R$1 milhão e também ter o registro para transporte de carga suspenso ou cancelado.
3: A política de preços mínimos do frete foi criada em 2018, após uma greve nacional dos caminhoneiros. Na época, a medida atendeu a uma das principais reivindicações da categoria. Pelas regras, a tabela do frete deve ser reajustada sempre que o preço do combustível subir ou cair mais de 5%.
2: 7h46 agora. O Copom, que é o Comitê de Política Monetária do Banco Central, reduziu a taxa básica de juros, a Selic. A taxa que estava em 14,25% ao ano passou para 14% ao ano.
3: A decisão foi divulgada nesta última quarta-feira. Detalhes com Zilda Nogueira. Bom dia, Zilda.
4: Bom dia, Jackson. Esta é a quarta queda consecutiva da taxa. A Selic é o principal instrumento do Banco Central para controlar a inflação. Ou seja, ela ajuda a estimular e manter a estabilidade da economia brasileira. Quando ela cai, a tendência é que empréstimos e financiamentos fiquem mais baratos. Mesmo com a redução divulgada ontem, a taxa básica de juros do Brasil continua em um dos níveis mais altos do mundo, o que pode manter empréstimos e financiamentos ainda caros para famílias e empresas. Em seu comunicado, o Banco Central afirmou que ainda há muitas incertezas no cenário econômico. Conflitos internacionais, decisões de grandes economias e avanços no cenário econômico. Conflitos internacionais, decisões de grandes

0: o Brasil. O Copom também reforçou que as próximas decisões sobre os juros dependerão da evolução do cenário econômico e dos riscos para a inflação. Zilda Nogueira para o Manhã Novo Tempo.
1: Obrigado, Zilda, pela informação.
2: 7h48, horário de Brasília. A gente precisa lembrar a você que no próximo domingo é Dia dos Pais, não é, Jackson? Axa, né? Lembre aí do seu papai. E esta data deve movimentar 8 bilhões e 500 milhões de reais no comércio brasileiro. O maior faturamento para a data em 12 anos. A estimativa é da Confederação Nacional do Comércio de Bens, Serviços e Turismo, a CNC.
1: O valor representa crescimento real de 2,9% em relação ao ano passado, já descontada aí a inflação. As lojas de roupa devem liderar as vendas com faturamento estimado em 3 bilhões de reais e 300. Na verdade, deixa eu corrigir. Estimado a 3 bilhões e 300 milhões de reais.
2: Na sequência, vem perfumes e cosméticos com 1 bilhão e 700 milhões de reais e utilidades domésticas e eletroeletrônicos com 1 bilhão e 300 milhões.
1: A pesquisa também aponta que o comércio deve abrir cerca de 12 mil vagas temporárias para atender ao aumento aí do movimento. Especialistas orientam o consumidor a pesquisar preços, já que alguns presentes estão mais caros neste ano, como computadores e perfumes.
2: 7h49, hora de Brasília. A gente fala sobre o clima no Brasil agora. O calor fora de época deve dar lugar a uma mudança brusca no tempo nas próximas horas. A previsão é da formação de um ciclone bomba no sul do Brasil, com risco de ventos acima de 100 km por hora. Detalhes com Andressa Ferreira. Bom dia, Andressa.
3: Isso mesmo. Bom dia, Patrícia. Bom dia a todos que nos acompanham. O Instituto Nacional de Meteorologia, o IMET, monitora a formação de um ciclone bomba entre a Argentina, Uruguai e o sul do Brasil a partir desta quinta-feira. O período de maior intensidade está previsto entre a noite de quinta-feira e a sexta-feira, quando as rajadas de vento podem passar dos 100 km por hora, principalmente no Rio Grande do Sul. O fenômeno acontece quando a pressão atmosférica cai muito rápido, fortalecendo o ciclone, provocando ventos fortes, chuva intensa e granizo, e até riscos de tornados isolados. Depois, o sistema avança para o oceano e empurra uma frente fria que deve mudar o tempo em Santa Catarina, Paraná e também em áreas do Sudeste, com queda nas temperaturas e ventos fortes entre sexta e sábado. A orientação da Defesa Civil é evitar árvores, placas e telhados e outras estruturas durante as rajadas de vento, além de acompanhar os alertas oficiais. Então, fica o alerta. Quem mora nas áreas de risco deve redobrar a atenção nos próximos dias e acompanhar as atualizações da previsão do tempo. Do Rio de Janeiro, Andressa Ferreira para o Manhã Novo Tempo.
2: Muito obrigada, Andressa.
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1: 7h51, horário de Brasília. Santa Catarina perdeu o topo no ranking das cidades com o metro quadrado mais caro do Brasil. Isso após 4 anos e 5 meses na liderança da lista, produzida aí pelo índice do Fipzap. Balneário Camboriú, também, que permaneceu no posto aí entre março de 2022 e maio de 2026, e Itapema, primeiro lugar, em junho, foram superados por Vitória. Então, a lista, né, a lista de valor de metro quadrado vem primeiro Vitória, depois Itapema, Santa Catarina, Balneário Camboriú, Florianópolis e Itajaí, Santa Catarina.
2: Minas Gerais, agora, as tarifas de pedágio da BR-381 no trecho entre Caeté, na região metropolitana de Belo Horizonte, e Governador Valadares, no Vale do Rio Doce, ficaram mais caras nesta última quarta-feira. O reajuste de 4,37% autorizado pela Agência Nacional de Transportes Terrestres passou a valer à meia-noite nas praças administradas pela concessionária Nova 381. O aumento está previsto no contrato de concessão da rodovia, segundo a NTT, leva em consideração a atualização pela inflação, medida pelo Índice Nacional de Preços ao Consumidor Amplo, IPCA, além dos critérios de reequilíbrio econômico-financeiro previstos no contrato firmado com a concessionária.
1: E no Paraná, uma carreta que tinha sido apreendida perdeu o freio enquanto era levada para o pátio da Receita Federal em Londrina, no norte do Paraná. Para fazer o que o veículo parasse,

0: motorista fez uma manobra que deixou a carreta no formato de L, bloqueando então a rodovia BR-369. Segundo a Polícia Rodoviária Federal, o bloqueio durou cerca de 3 horas. A pista foi liberada às 2h40 da tarde após a carreta ser retirada do local.
1: No Amazonas, uma auditoria da Controladoria Geral da União mostrou que o governo do Amazonas pagou R$22 milhões por aluguel de um mamógrafo. O valor compraria 237 equipamentos. Segundo a auditoria, o estudo também identificou indícios de superfaturamento, pagamentos sem cobertura contratual, equipamentos quebrados e falhas na gestão da saúde estadual.
0: E atualizações sobre a greve em São Paulo. No dia seguinte ao fim de greves dos empregados da CPTM, a linha 12 Safira registrou uma falha de sinalização que compromete a circulação dos trens na manhã desta quinta-feira. Segundo a companhia, o problema aconteceu por volta das 6h20 da manhã e os trens estão com velocidade reduzida e maior tempo de parada nas estações, o que afeta então o intervalo programado para o horário. Em razões das falhas, as plataformas e trens estão lotadas e as locomotivas circulam bem lentamente na direção da Barra Funda.
1: Em Brasília, a Secretaria de Administração Penitenciária do Distrito Federal concedeu a saída temporária a 1.520 presos, sendo 58 mulheres a partir de hoje, já quinta-feira, gente. O benefício conhecido como saidão é o quinto previsto para 2026 e vai até a próxima segunda-feira. A saída temporária está prevista pela Vara de Execuções Penais do Distrito Federal e é destinada a presos do regime semiaberto autorizados pela Justiça. Quem não retornar no sistema prisional até a data e o horário determinados vai ser considerado foragido.
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3: 7h55, hora de agradecer a você, querido amigo ouvinte, que passa por aqui para desejar um bom dia, contando pra gente como está o clima aí na sua região, não é? E hoje, falando aí sobre qual foi o profissional da área da educação que marcou a sua história. Pra gente fechar, eu queria trazer aqui o áudio do Walter. Walter, conta pra gente qual foi o profissional que marcou aí a sua história. Bom dia.
4: Bom dia, irmã. Walter Cacó Rondônia. Dá o meu bom dia ao programa. Bom dia, Walter. Gosto de todos os programas.
3: Bom dia.
4: A professora que marcou minha vida foi a primeira professora que me ensinou a escrever as primeiras letras. Tenho muita lembrança dela, foi muito boa. Agradeço a todos, tenham um bom dia.
3: Bom dia, a primeira professora. A gente nunca esquece, né?
1: É verdade, bom dia.
3: Que delícia. E hoje, Patrícia, nós temos aí um dia cheio, né?
1: Teremos às 11 da manhã, a gente volta por aqui para continuarmos a semana especial Anjos da Esperança. Meio-dia teremos Clube da Música, entrevista ao vivo aqui para você com os cantores que fazem sucesso na Novo Tempo. E 5 da tarde, Além dos Fatos.
3: É isso aí, amanhã a gente se encontra. Até amanhã.
1: Até amanhã.
3: Jackson França, quintou.
0: Ótima quinta e até amanhã, se Deus quiser.
3: E a você que é um profissional da área da educação, seja aí no dia a dia, seja já aposentado, lembre-se que você faz muita diferença. Afinal de contas, todas essas profissões começam na sua sala de aula, aí na sua coordenação. Que Deus te abençoe, te guarde, te dê sabedoria e muito, muito amor por essa profissão.
0: E mais uma vez, professor, muito obrigado.
3: Verdade, verdade. Tá chegando o seu locutor, sua locutora de toda manhã. Não se esqueça, participe no Pediu Tocou. A gente volta amanhã. Tchau, tchau.

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Rádio Novo Tempo, a voz da esperança, te acompanhando neste momento, aqui na programação da Rádio Novo Tempo. Você é protagonista, nós estamos aguardando a sua participação. É tão bom a gente poder conversar com você. Como é que foi aí a sua noite? Conseguiu descansar ou perdeu o sono? Tá cheio de sono? Chegou mais cedo no trabalho ou perdeu o ônibus? A vida tá acontecendo, não é? A gente não gosta muito dos perrengues da vida, não. Claro que a gente não gosta, né? Mas como eles aparecem, a gente precisa desenrolar, não é? A gente precisa fazer acontecer. Bom dia pra você. Ai, que alegria chegar em sua casa enquanto você tá fazendo suas coisinhas aí, você que tá no escritório, você que tá no ônibus. Nós vamos seguindo juntinhos, você que é motorista de aplicativo, que tá me ouvindo agora, aí esse passageiro todo especial que tá no seu carro, vamos seguindo na voz da esperança. Meu nome é Rose Andrade, mais uma vez eu tô aqui neste encontro com você pra gente começar fazendo uma reflexão sobre algum aspecto da natureza. Eu gosto muito desse assunto e hoje eu escolhi a leoa. Já viu algum documentário? Já assistiu a algum documentário? A leoa é um dos animais mais dedicados da natureza. Diferentemente do que muita gente imagina, são as leoas que fazem a maior parte da caça no grupo. Elas trabalham em equipe, observam o momento certo para agir e raramente elas desperdiçam energia correndo atrás de qualquer oportunidade. Olha que interessante. Eu estava observando e vendo e ouvindo a narração. Elas esperam, elas planejam e elas atacam quando as chances de sucesso são maiores. Esse comportamento ele é muito bem documentado por estudos sobre leões na África. Que lição interessante deixa para nós, não é? Porque na vida nem toda batalha precisa ser enfrentada na força ou no impulso. Muitas vezes, querido ouvinte, a sabedoria está em esperar o tempo certo, agir com estratégia, contar com a ajuda de outras pessoas, porque ninguém foi criado para carregar todos os pesos sozinho. Ainda existe uma outra característica interessante das leoas que me chamou bastante atenção. Elas cuidam juntas dos filhotes. E é comum uma leoa proteger e até amamentar o filhote de outra. Isso aumenta as chances de sobrevivência dos pequenos e mostra ali como a união fortalece o grupo. Em nossa caminhada também é assim. Deus não me criou e não te criou para vivermos sozinhos, mas para vivermos em comunhão, apoiando uns aos outros. Quando a gente divide as cargas, o caminho vai ficando mais leve. Quando a gente espera o tempo de Deus, a gente evita decisões precipitadas. Vamos orar? Querido Deus, nos ensine a agir com sabedoria, com paciência. Nos ajude a reconhecermos o tempo certo para cada decisão. Nos ajude a valorizarmos as pessoas que o Senhor colocou ao nosso lado. Enquanto estamos orando, nos lembramos de pessoas que fizeram a diferença num momento tão delicado da nossa vida. Que nunca nos falte a confiança de que o Senhor está conduzindo cada passo da nossa existência. E que possamos buscar em cada decisão a Tua vontade sobre a nossa vida. Em nome de Jesus, amém e amém. Bom dia, querido ouvinte. Assim a gente começa o nosso Bom Dia Novo Tempo.

Vamos começar com Adriane Nachtigal. Cuida de mim. É uma releitura. A gente acompanha juntinhos agora aqui na sua Rádio do Coração, Rádio Novo Tempo. Vem comigo, vem com a gente. Vamos louvar o nome do Senhor. Tudo de bom.

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1: 8:14.
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0: sanfona, cara, tu não vai tomar nem um dozinho pequeno, mas eu.
1: Hoje eu não posso, hoje eu não posso.
0: Nem um pouquinho.
1: Não dá hoje, né?
0: Não dá, né?
2: 8:41.

0: Nessa hora eu tava bilionária.
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2: É, rapaz. Tal do sofrimento coletivo, hein?

0: obrigado, gente, viu? Muito obrigado. Obrigado.
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0: Obrigado demais, meu grande.
1: Que agradeço, meu amigo.
0: Deus abençoe.
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0: 9:58.
1: Pagodão, né? Vira o balanço, vira o balanço.
2: Ô, de

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0: Regis. Que é isso, São Paulo?
1: Coisa linda.
2: 10 e 9.

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1: Muito bem, está começando mais uma edição do seu, no nosso resumo de notícias. Hoje, dia 6 de agosto de 2026. 11 horas, né, e 55 minutos, né? 55 não, 5. E vamos falando, né, de notícias e vamos girando a notícia.

E vamos falando, né, de Polícia Federal, né, que faz operação contra fraude de 5,7 milhões ao INSS, né, e cumpre mandados em cidades do Maranhão, né. Agentes da Polícia Federal, né, cumprem 7 mandados de busca e apreensão em cidades de São Luís, Santa Luzia do Paroá, bem aqui, né, pertinho, e Zedoca, também bem perto daqui, tá? A Polícia Federal deflagrou nesta quinta-feira, dia 6, uma operação para combater um esquema de fraudes contra o Instituto Nacional de Seguro Social, INSS, né? O grupo investigado teria usado identidades falsas, títulos fictícios para manter, né, benefícios assistenciais ativos, né, e contratar empréstimos consignados, né? O prejuízo aos cofres públicos pode chegar a 5,7 milhões, né? A operação, né? O nome da operação é Procuração Fantasma, né? Ela identificou indícios, né, de esquema de criminoso, né, voltado ao cadastramento fraudulento, né, de procuradores vinculados a titulares de benefícios assistenciais, né? São cumpridos, né, 7 mandados de busca e apreensão nas cidades de São Luís, Santa Luzia do Paroá e Zedoca, né? Também foram autorizadas pela Justiça medidas cautelares, né, de afastamento dos sigilos bancários, fiscais dos investigados, né? Como o arresto de bens para assegurar o ressarcimento dos prejuízos causados, né? Os investigados, né, poderão responder conforme o grau de participação de cada um, né, pelos crimes de estelionato majorado, né, estelionato majorado contra a entidade de direito público, associação criminosa, falsificação de documento público e uso de documento falso, né? Mais uma vez, né, a Polícia Federal tem feito um trabalho, né, com bastante credibilidade, né? Mais uma vez, né, o crime não compensa. E vamos falando, né, de eleições 2026, né? Quem são os candidatos ao governo do Maranhão, né? Muitas pessoas têm se perguntado, nossos ouvintes, né? Quem são os candidatos, né? Então, os candidatos ao governo do Maranhão das eleições 2026 já foram definidos, né, pelos partidos durante o período de convenções partidárias, né? Ao todo, 7 nomes. Olha, 7 nomes, tá? Foram oficializados na disputa, né, o comando do Palácio dos Leões, né? Muitos querem, né, esse palácio, governar nesse palácio. Então, as candidaturas, né, ainda dependem do registro, né, e do deferimento pela Justiça Eleitoral, né? O prazo para registro, né, termina dia 15 de agosto e o Tribunal Regional Eleitoral do Maranhão, né, deve julgar os pedidos até o dia 14 de setembro, né? O primeiro turno, né, das eleições será realizado, né, no dia 4 de outubro. Primeiro turno, tá? Caso nenhum candidato obtenha a maioria dos votos válidos, haverá segundo turno. Aí o dia 25 de outubro, né? Segundo turno. E agora vamos falando o nome dos candidatos, né, a governo do Maranhão por ordem alfabética. André Luiz do Missão, né? André Luiz, ele tem 41 anos, né? Empresário dos setores de construção civil e de confecção, secretário-geral do partido Missão no Maranhão. Ele cursou engenharia civil por 4 anos, mas não concluiu a graduação, né? Segundo ele, deixou o curso para se dedicar à empresa de confecção. Ele casado, né,
disputa pela primeira vez, né, o governo do estado do Maranhão. Eduardo Braide, do PSDB, Eduardo Salim Braide, de 50 anos, né, é político, presidiu a campanha, aliás, presidiu a companhia de saneamento ambiental do Maranhão, né, a CAEMA, entre os anos de 2005 e 2006. Eduardo Braide, né, foi deputado estadual, né, por 2 mandatos e deputado federal em 2018. Em 2020, Eduardo Braide foi eleito prefeito de São Luís, né, e reeleito em 2024. Renunciou, né, o cargo em março deste ano para disputar, né, o governo do Maranhão, né. Ele é casado e pai de 3 filhos. Felipe Camarão, do PT, né? Felipe Camarão, né, tem 44 anos, ele é advogado, professor universitário, procurador federal, natural do Rio de Janeiro, né? Foi secretário de Estado de Educação antes de ser eleito vice-governador do Maranhão em 2022, né? Na chapa de Carlos Brandão. Casado e pai de 3 filhos, disputa pela primeira vez o governo do Maranhão. Orleans Brandão, do MDB, né? É Orleans Brandão, de 31 anos, é empresário formado em administração e natural de São Luís. Foi secretário de Estado de Assuntos Municipalistas entre 2023 e 2026, né? Entre os anos 2023 e 2026, quando deixou o cargo, né, para disputar as eleições, né? Sobrinho do governador Carlos Brandão, do MDB, ele concorre, né, pela primeira vez a um cargo eletivo, né? Casado e pai de 2 filhos. Reginaldo Lima, do PCB, né? Reginaldo Lima tem 43 anos, é radialista e secretário político do Comitê Regional do Partido Comunista Brasileiro, no Maranhão. Natural de Imperatriz, já disputou uma eleição, né, como candidato a vice-prefeito do município. Esta será sua primeira candidatura ao governo do estado. Roberto Rocha, do PRTB, né? Roberto Rocha, ele está também concorrendo, né, ao governo. Ele tem 61 anos, é administrador, né, e ex-senador do Maranhão. É natural de São Luís, né? Foi deputado estadual, deputado federal, por 3 mandatos. Vice-prefeito da capital, né, e senador entre os anos de 2015 e 2023. Ao longo da carreira política, passou por PL, MDB, PSDB, PSB, PTB e Novo, né? Antes de se filiar ao Partido Renovador Trabalhista Brasileiro, que é o PRTB, né? Roberto Rocha, né, é casado e pai de 4 filhos. Saulo Arcangeli, do PSTU, né? Saulo Arcangeli foi oficializado como candidato do Partido Socialista dos Trabalhadores Unificado, PSTU, ao governo do Maranhão. O texto base informa apenas a oficialização do candidato, né? E não apresenta outros dados biográficos sobre o candidato, né? E vamos falando, né? Anvisa proíbe, né, a venda e apreende Ozempic natural, né? E lote falsificado de nébido, né? A medida atinge unidades identificadas com lote KT0, né, S5T4, que não foi reconhecido pela empresa responsável pelo registro de medicamento, né? A Agência Nacional de Vigilância Sanitária, Anvisa, determinou a apreensão e proibição, né, e comercialização, a distribuição e o uso de unidades falsificadas, né, do medicamento nébido, né, nébido.
A medida atinge os produtos identificados com o lote, né? KT0S5T4, né? A determinação consta na resolução RE número 3055 de 4 de agosto de 2026, publicada no Diário Oficial da União desta quinta-feira, né? A norma também impede a fabricação, né, e a importação e a divulgação das unidades pertencentes ao lote irregular, né? A Anvisa também aprova medicamentos pediátricos para lúpus e esclerose múltipla, né? Passa a ser liberados o Belimucab e o Crenzoable. É nome difícil, viu? Nem consigo falar. A Agência Nacional de Vigilância Sanitária aprovou nesta segunda-feira, dia 20, né? A ampliação do tratamento de lúpus e esclerose múltipla, né? Para crianças e adolescentes, né? Por meio do medicamento, né? Medicamentos. E a medida foi publicada no Diário Oficial da União, né? Para crianças a partir de 5 anos de idade com lúpus eritematoso sistêmico ativo, o Belista, né, da GSK Brasil passa a ser indicado para tratamento, né, complementar. O medicamento é destinado a pacientes que apresentam alto grau de atividade da doença, né, e já estejam em tratamento padrão, né, com corticoides, né, antimaláricos e anti-inflamatórios, não esteroides, né, e outros imunossupressores. Dois carros, né, outra da notícia, dois carros batem de frente e crianças ficam feridas na BR-222, na zona rural de Santa Inês, né? Uma criança de 5 meses foi transferida em estado grave, né, após o acidente nesta quarta-feira, dia 5, perto do povoado Calango, né? É um acidente, né, em Santa Inês, uma criança de 5 meses ficou gravemente ferida após dois carros de lotação baterem de frente, né, na BR-222, nas proximidades do povoado Calango, né, na zona rural de Santa Inês. O acidente aconteceu nesta quarta-feira, dia 5, né? Segundo informações iniciais, o motorista do veículo vermelho ainda tentou desviar, né, para o acostamento, mas não conseguiu evitar a colisão, né? Além dos condutores, estavam no carro uma mulher e duas crianças, uma de 5 meses e outra de 4 anos. A mulher viajava no banco da frente, né, com uma criança no colo, né? Bebê de 5 meses bate a cabeça no para-brisa após colisão na BR-222, né? Com o impacto da batida, a criança de 5 meses foi projetada para a frente e bateu a cabeça no para-brisas, né? A mulher e a outra criança também ficaram feridas. Que situação, viu? As duas crianças foram transferidas, né, para um hospital em Pinheiro, né? A de 5 meses permanece em estado grave, né? Que Deus possa restabelecer sua saúde, né? Impacto da colisão deixa a frente de carro amassada na BR-222, né? A parte dianteira do carro, né, vermelho, ficou bastante amassada, né? Peças desses veículos ficaram, né, espalhadas pela rodovia, mostrando a força da colisão, né? O outro carro envolvido no acidente já havia sido retirado do local, né? Até o momento não foram divulgadas informações sobre os ocupantes, né, desse veículo, né?

Homem é preso, né, suspeito de estupro, né, contra as três filhas, né, da companheira em Zedoca, né. Laudos e áudios, né, levam à cadeia o homem suspeito de abusar sexualmente de três irmãs menores de 14 anos. Muito nojento isso, viu? O homem suspeito de estuprar, né, as três filhas de sua companheira, todas menores de 14 anos, foi preso, né, nessa quarta-feira no povoado Quadrada, na quadra Fortaleza, em Zedoca, né. Segundo as informações da Polícia Civil, o suspeito presenteava as vítimas para ganhar a confiança delas, né, antes de cometer os abusos sexuais. As investigações apontam que o investigado, né, mantinha um relacionamento com a mãe das garotas e usava a proximidade para frequentar a casa da família, né? O mandado de prisão temporária contra o suspeito foi cumprido após investigações apontando, né, abusos contínuos contra as três irmãs. Suspeito de abusar as três irmãs é preso, né? Após a polícia reunir laudos e áudios, né? Pedido de prisão foi aceito, né, pela justiça com base em laudos periciais que comprovaram, né, lesões físicas nas vítimas dos abusos, né? Além de áudios e depoimentos de familiares que confirmaram esses relatos, né? O investigado passou por procedimentos padrões, né, na delegacia e já foi encaminhado ao sistema prisional, né? Onde segue a disposição da justiça, né?

Foragido suspeito de matar vizinho a facadas em Goiás é preso no Maranhão. O homem suspeito da morte de Dionísio Vaz Tosta, crime ocorrido no 1º de agosto de 2023, na cidade de Anápolis, no Goiás. O homem, de 48 anos, né, foragido da justiça pelo crime de homicídio, foi preso na tarde desta última quarta-feira, dia 5, né, no município de Santa Inês. Né, a Polícia Civil do Maranhão cumpriu um mandado de prisão preventiva expedido pela Justiça do Estado do Goiás contra esse investigado. De acordo com a 7ª Delegacia Regional de Santa Inês, o homem é suspeito da morte de Dionísio Vaz Tosta, né? Crime ocorrido em 1º de agosto de 2023, lá na cidade de Anápolis, no Goiás, né? Suspeito, né, teria desferido vários golpes de arma branca, né, faca, contra vizinho no estado do Goiás, né? As investigações apontam que a vítima foi atacada com diversos golpes de arma branca, né, supostamente desferidos pelo investigado, né? Ele era vizinho de Dionísio, né? Após a agressão, a vítima foi socorrida por familiares e populares, né, e levada ao hospital de emergência de Anápolis, né, onde passou por cirurgia e permanece internada, né, em estado grave, né? Durante o atendimento das ocorrências, né, policiais militares, né, ouviram testemunhas, né, nesse caso, né, que relataram que pouco antes, né, do crime, a vítima e o suspeito discutiam em um bar localizado nas proximidades da Gameleira, né, no bairro residencial América, né?

0: Polícia encontra drogas em geladeira e máquina de lavar. Isso aconteceu na Baixada Maranhense, né? Na cidade de São Bento, né? A Polícia Militar apreendeu drogas, dinheiro, munição e um celular durante uma ação realizada nesta quarta-feira, dia 6, né? Em uma residência no município de São Bento, né? Segundo a polícia, a equipe recebeu, né, uma denúncia informando que o imóvel funcionava como laboratório de manipulação e ponto de tráfico de drogas, né? Durante a vistoria, autoridades, né, autorizadas pela proprietária da casa, os policiais encontraram cocaína, maconha do tipo skunk e outros materiais relacionados à atividade criminosa. Falando de eleições 2026, né, o tempo de propaganda no rádio e na TV deverá ser dividido em três candidatos ao governo. Orleans Brandão, Felipe Camarão e Eduardo Braide terão 90% do tempo de propaganda eleitoral gratuito na disputa para o governo, né? A disputa do governo do Maranhão deverá ser de 7 candidatos e destes 3, né, somente os 3 devem ter tempo, né, de propaganda eleitoral gratuita no rádio e na televisão. Pelas regras, tem, né, o direito ao espaço, os partidos que alcançarem as cláusulas, né, de barreiras, né. A distribuição é feita de acordo com a bancada, né, formada por cada partido das eleições gerais de 2022. Né. André Luiz do Missão, Orleans Brandão do MDB, Reginaldo Lima do PCB, Saulo Arcangeli do PSTU, Felipe Camarão do PT, Eduardo Braide do PSD e Roberto Rocha do PRTB, né? E são os candidatos ao governo do estado, né? Tirando Rocha, os demais já tiveram seus nomes consolidados em suas convenções partidárias, né? O primeiro foi André Luiz e, né, e nesta segunda-feira 3, né, está sendo a vez de Braide, né? E também Roberto Rocha, né, que já aconteceu também essas convenções, confirma sua candidatura, né, que foi confirmada na terça-feira, dia 4. Né? 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Previsão do tempo, né?
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0: Tempo e temperatura em nossa cidade de Nova Olinda do Maranhão, muito calor, né? Certo? Muito calor na nossa cidade. Nesse momento, nossos computadores ativados, né? E também colocados aqui para marcar as temperaturas, né? Sensação térmica de 36 graus, muito calor em Nova Olinda. Mínima de 23 e máxima de 33 graus, né? Calor úmido sufocante nas próximas horas. Muito calor, nada de chuva, viu, pessoal? Tá? Então, nós iremos agora, né, terminando mais essa edição do nosso resumo de notícias, agradecendo você que já esteve ligado conosco desde as 11h15, o nosso resumo de notícias, e agora o nosso amigo Cícero Ferraz, com a próxima atração, balanço esportivo, tudo que você queira saber sobre esporte é com o nosso amigo Cícero Ferraz, tá bom? E tá chegando a hora e já terminou o meu programa. Fiquem todos com Deus e amanhã mais uma próxima edição, tá? Até mais!

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0: Muito bem, 11 horas 34 minutos. Bom dia a você no nosso Balanço Esportivo hoje, quinta-feira. Quinta-feira hoje, olha, 6 de agosto do ano de 2000. É o ano de 2026, ó. Hoje é dia das bombas atômicas. Morte do poeta Jorge Amado em 2001. Criação da World Wide Web, que é o www. E era lançada a primeira bomba atômica em 1945, durante a Segunda Guerra Mundial. Era lançada sobre a cidade de Hiroshima, no Japão, deixando mais de 100 mil mortos. Olha, 147 dias para o ano de 2027. Está no ar o seu Balanço Esportivo. Já com os destaques de hoje, Vasco da Gama elimina a Fluminense. Eu avisei os torcedores do Fluminense, ó. Fluminense tem um filho, mas tem um pai, é o Vasco, ó. É, Copa do Brasil, Palmeiras avança. Já tinha avançado para a próxima fase. Dia 11, a CBF já divulga a fase de quartas de finais. Copa da BR, Bom Jardim vence Newton Belo ontem na quarta-feira. Em plena quarta-feira, futebol da Copa da BR. E agora o grupo 4 tá assim, ó. Araguanã em Bom Jardim, choque rei. Quem ganhar tá praticamente classificado. Zé Doca e Newton Belo. Só tem uma vaga para quatro seleções. Nova Olinda treina durante a semana e tem que vencer. Centro do Guilherme no sábado, por diferença de 2 gols, e ainda ficar na torcida. Para ninguém do grupo 1 ou grupo 3 ser melhor terceiro colocado. É vencer e aguardar os outros resultados. Não tem outra saída. 11 horas 36 minutos. Suzan Lucena completa um ano na intervenção da Federação Maranhense de Futebol. E nada de eleição para escolher nova diretoria. 11h36. Segundo a imprensa da capital, sócios teriam afastado Sérgio Frota do comando do Sampaio Correa. Panorama local. Secretaria Municipal divulga calendário para o Campeonato Municipal. 11h36, em Santa Luzia do Paruá. Alô, Dunga Lopes, torneio dos pais. Começa amanhã, ó, nas duas categorias, principal e categoria veteranos. Campo Fernandão, sexta-feira, o dia todo, bola rolando, e no sábado pela manhã, lá em Santa Luzia do Paruá. Nosso Davi Coelho vai fazer lá as narrações. É o tradicional torneio dos pais, promovido lá pela Secretaria Municipal de Esporte de Santa Luzia do Paruá. 11h37, na cidade de Nova Olinda do Maranhão, 11h37, seu Balanço Esportivo está no ar até o meio-dia. 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A Copa do Brasil em destaque na nossa programação Balanço Esportivo. A Copa do Brasil ontem prosseguiu. Olha, eu avisei que o Vasco ia vencer o Fluminense, ó. Não foi por falta de aviso, é. Alegria, alegria, né? Ó, ontem Copa do Brasil, mais 4 equipes avançaram para a fase de quartas de finais na competição. O Cruzeiro bateu a Chapecoense por 2-0, com gols de Matheus Henrique e Caio Jorge. O Cruzeiro está classificado para a próxima fase da Copa do Brasil. A bola rolou ontem lá na cidade de Belo Horizonte, às 19 horas, Cruzeiro 2, Chapecoense 0. Matheus Henrique aos 45 do primeiro tempo e Caio Jorge completou a vitória aos 40 do segundo tempo. Cruzeiro classificado para a próxima fase. Quem também se classificou foi o Grêmio, que é time copeiro, eliminou o Mirassol na Arena do Grêmio com gol do Pavon aos 36 minutos do primeiro tempo. Pavon marcou o gol dos gremistas, Grêmio 1, Mirassol 0. Já na cidade de Cuiabá, o jogo não foi nem lá na cidade de Fortaleza, na cidade de Cuiabá, no Mato Grosso. Tivemos bola rolando para Fortaleza 3, Palmeiras 2. Mas a vitória do Fortaleza não levou a classificação, porque o Fluminense, aliás, o Palmeiras venceu na ida por 3-0, no agregado 5-3, e a equipe do Palmeiras está na próxima fase da Copa do Brasil. Fortaleza marcou com Miritello, Rodriguinho e Lucas Emanuel, enquanto que Flaco Lopes e Murilo descontaram para a equipe do Palmeiras. Já no Maracanã, alegria, alegria. Eu só acompanhei o restinho do segundo tempo. Depois lá de 18 minutos. Depois dos 18 minutos do segundo tempo que eu fui acompanhar. Fluminense 1, Vasco da Gama 3. Incrível que o Brenner marcou duas vezes. Até o torcedor do Vasco está encabulado com isso. Centroavante que vinha sendo criticado, né, pelo torcedor vascaíno ontem, marcou duas vezes. Brenner aos 33 do primeiro tempo, aos 7 do segundo tempo, e Martinelli descontou aos 32 do segundo tempo e aos 55. Puma Rodrigues completou a vitória do Vasco, que avançou de fase eliminando o Fluminense. O ano passado o Vasco já tinha eliminado na Copa do Brasil. Este ano o Fluminense eliminou o Vasco no Campeonato Carioca, e agora o Vasco deu o troco, eliminando o Fluminense na Copa do Brasil. Vasco classificado para a próxima fase. Então, ontem classificados Cruzeiro, Grêmio, Palmeiras e Vasco. Hoje tem mais dois jogos na Copa do Brasil. Ontem a bola rolou pela Copa Rio, Maricá 1, Boa Vista 0, Olaria 0, Nova Iguaçu 1, São Gonçalo 0, Sampaio Corrêa do Rio de Janeiro 0, Portuguesa 0, Madureira 1. No Campeonato Gaúcho da Série A2, o Glória perdeu em Vacaria, Glória 0, Passo Fundo, um gol de Marcelo Toscano, né? Veranópolis 0, Brasil de Farroupilha 0, Bagé 2, Lajeadense 0 e Apafute 1, Esportivo também 1, Aimoré 1, Santa Cruz 1, foram jogos do Campeonato Gaúcho da segunda divisão. Tivemos ainda ontem bola rolando na Champions League, aquela fase preliminar. O Fenerbahçe da Turquia e venceu o Standard Gran's pelo placar de 2-0. Anderson Talisca marcou um dos gols. O Fenerbahçe está na próxima fase da competição. Nos amistosos internacionais ontem, Milan 1, Internacional 1, Chelsea 0, Juventus da Itália 1, Napoli 2, Osasuna 1, Arsenal 1, Betis 3, Mallorca 3, Paris Saint-Germain 0, foram jogos principais de ontem no Planeta Bola, aqui na sua 87,9. Ontem completou um ano de intervenção da Suzana Licena na frente da Federação Maranhense de Futebol. Até agora, nenhuma notícia. O processo está no STF, sob a responsabilidade do ministro Fábio Ludino, que ainda não definiu. Já ocorreram duas audiências para tentar a conciliação com a antiga diretoria. Não houve consenso e segue a Suzana Lucena com um ano na frente da Federação Maranhense de Futebol, o que tem atrapalhado um pouquinho, porque não tem relacionamento com a CBF, apesar dela ter feito um bom trabalho, mesmo sem este apoio. A CBF já fez o pedido para o juiz Douglas de Melo Martins para que ela possa indicar o interventor e promover eleições na entidade que promove o futebol no estado do Maranhão. 11:43, 11:43 para 11:44, aqui na cidade de Nova Olinda do Maranhão. Eu vou dar uma rápida parada na volta. Na volta, galera, nós vamos ter aí a Copa da BR de Seleções. Já já, é rapidinho, não sai daí, já já. Nós estamos de volta aqui na nossa programação 87,9. 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

Muito bem, 11 horas 48 minutos. Deixa eu abraçar a dona Rosângela e Marioneide, que ela já está me mandando mensagem do dia dos professores antecipado. Obrigado, né? E ela está lembrando, dona Grigória foi a professora dela também, ó. Está mandando um abraço aqui. Dona Rosângela, aquele abraço para você e para dona Marioneide. Domingo é dia dos pais, né? Que se aproxima. Eu já desejo para ela também, que foi pai, que é mãe, né? É exatamente aqui, ó. E para os papais da nossa cidade de Nova Olinda do Maranhão. Um grande abraço para dona Marioneide. Ela disse que eu não lembro dela. Lembro sim, lembro demais. Tá aqui, olha, o nosso programa para você. Tá aqui, o nosso programa para você. Cadê o áudio dela aqui? Deixa eu ver aqui. Ela tá falando comigo.

Ah, beleza. Ah, ela tá colocando aqui o áudio, né? Já antecipa. Eu vou guardar esse áudio aqui pro Dia dos Professores, tá bom? Ela tá desejando já de forma antecipada, que o Dia dos Professores é outubro, é, exatamente. Aí vem o Dia dos Papais, ela considera professor também como um papai. Obrigado, viu, dona Maria Neide? Ok, ó! Oh! Domingo eu vou botar esse áudio aqui no Talentos da Terra. 11h49! Copa da BR de Seleções ontem! Teve bola rolando ontem, Cícero? Quarta-feira teve bola rolando. Copa da BR de Seleções ontem. Teve bola rolando ontem, Cícero? Quarta-feira teve bola rolando.

e Newton Belo, e esse jogo foi adiado. Então, o jogo foi à tarde ontem, lá na Arena Zezão, e Bom Jardim venceu pelo placar de 1-0, né? Foi 1-0 para a equipe de Bom Jardim, que ainda terminou o jogo com menos um. O jogador Rivaldo acabou sendo expulso. Bom Jardim 1, Newton Belo 0. Com este jogo, está faltando a última rodada do grupo número 4, que está assim agora. Ó, São João do Caru já está classificado com 10, 4 jogos, 3 vitórias e 1 empate. Bom Jardim assumiu a segunda colocação, agora com 4 pontos. Em 3 jogos, 1 vitória, 1 empate e 1 derrota. Terceiro colocado é Zedoca, que tem 3 jogos e joga em casa. Zedoca tem 3 empates, ainda não ganhou na competição e precisa ganhar na última rodada. Araguanã tem 2 pontos em 3 jogos, joga em casa contra Bom Jardim na última rodada. E Governador Newton Belo tem 1 pontinho, só chega a 4, tem que ganhar, ficar na torcida aqui para ter um empate entre Araguanã e Bom Jardim, e por saldo de gol, é uma série de contas aqui para serem feitas aqui. Então, Newton Belo está praticamente eliminado da competição. A última rodada deste grupo 4 terá os seguintes jogos no sábado: Zedoca e Newton Belo, e Araguanã e Bom Jardim. São João da Garota classificada aqui, aqui tem 4 seleções brigando por uma vaga ou até 2, né, vagas, dependendo de como se vão se classificar entre os melhores terceiros colocados. Então, ontem a bola rolou em Bom Jardim 1-0 para a equipe de Governador Newton Belo. O grupo 4 também fecha no final de semana. Então, neste final de semana, nós vamos ter já o fechamento destes grupos aqui. Vamos lá para a quinta rodada. Eu vou começar e depois eu volto aqui, né? Vamos lá para a quinta rodada. Os grupos que serão fechados já neste final de semana. Encerra o grupo de número 3, que é o grupo que está Nova Olinda, que está Santa Luzia do Paroá, Maranhãozinho, Presidente Médici e Centro do Guilherme. O grupo 3 fecha no sábado com a quinta e última rodada. Santa Luzia não joga mais. Já jogou as 4 partidas, fez 7 pontos, matematicamente aqui está classificado. Então, nós vamos ter no sábado o fechamento do grupo 3. Nova Olinda e Centro do Guilherme, Estádio Mangueirão, 15:45. E na cidade de Maranhãozinho, na Arena do Guarani, Maranhãozinho e Presidente Médici, também às 15:45. Vamos lá para a matemática do grupo 3. O grupo 3 tem Centro do Guilherme com 5 pontos. Ele precisa só de um empate aqui contra Nova Olinda para garantir classificação, mesmo que seja em terceiro. Talvez, né? Em terceiro, com 6 pontos. Mas aqui é um jogo que as duas equipes vão procurar os 3 pontos. Nova Olinda tem 2. E Nova Olinda, para conseguir a classificação, a matemática é um pouquinho mais complicada, mas eu vou explicar. Nova Olinda deverá vencer, se quiser classificar, deverá vencer Centro do Guilherme por diferença de 2 gols, elimina Centro do Guilherme, que ficará também com 5 pontos, mas ficará com um gol negativo ou com saldo zerado. Nova Olinda, vencendo por 2, diminui os gols negativos e encerra com um gol positivo, vai a 5 pontos. Mas já está classificado direto? Não, porque vai depender de resultados ainda do grupo 3. Exemplo, Maranhãozinho tem 5 pontos, tem 2 gols de saldo. De repente, Presidente Médici vai lá em Maranhãozinho e vence Maranhãozinho, né? E Maranhãozinho fica com 5, talvez com gol positivo ou com gol negativo. Maranhãozinho vencendo, ele vai a primeiro lugar com 8 pontos, Santa Luzia cai para segundo, Nova Olinda ganhando por diferença de 2, fica em terceiro. Já está classificado como terceiro colocado? Ainda não, porque aí vai conferir a campanha dos grupos 1 e 2 para saber se os terceiros colocados de lá também terão melhor ou pior campanha do que Nova Olinda do Maranhão. O certo é que Nova Olinda deve fazer sua parte. Qual é a sua parte?
vencer o jogo

0: diante do centro do Guilherme no sábado, por diferença de 2, e ver o que é que acontece no encerramento dos grupos lá da região de Centro Novo e da região de Maracassumé e da região do Alto, lá do litoral norte. Então aqui nós teremos este cenário. Por enquanto lá, o terceiro colocado de lá é Carutapera com 4 pontos em 3 jogos. Ainda tem um jogo. O quarto colocado é Amapá, que tem 3 pontos, mas ainda tem 2 jogos. E Luiz Domingues tem 1 ponto, só chega a 4. Então Luiz Domingues não pode alcançar Nova Olinda neste caso. No grupo 2, daqui eu creio que vai sair um classificado, porque Centro Novo já tem 6, Maracassumé já tem 6, Boa Vista tem 3 pontos, ainda tem 2 jogos, Nunes Freire tem 3 pontos e ainda tem 2 jogos, junto do Maranhão tem 0 ponto, mas ainda tem 2 jogos aqui na tábua de classificação. Quem já está classificado, ou quem estão classificados, na nossa opinião, né? Buriticupu tem 9, já está classificado lá no grupo 5, Santa Luzia do Tide tem 7, Alto Alegre do Pindaré tem 7 lá no grupo 5. Né? Dificilmente vão ficar de fora essas 3 equipes aqui. Buriticupu, Santa Luzia e Alto Alegre. Já vamos colocar aqui o martelo. Buriticupu 100% classificado, Santa Luzia e Alto Alegre também já tem um classificado deles aqui. Né? No grupo 6 está equilibrado porque todo mundo ainda vai fazer 2 jogos. Pio 12 tem 4, vai fazer 2 jogos. Igarapé do Meio tem 3, vai fazer 2 jogos. Santa Inês tem 3, vai fazer 2 jogos. Monção tem 3, vai fazer 2 jogos. Pindaré tem 1 ponto e ainda vai fazer 2 jogos aqui. A matemática não é muito fácil. Então o grupo 3 fecha no sábado com Nova Olinda e Centro do Guilherme, Maranhãozinho e Presidente Médici às 16h. O grupo 4 também fecha no sábado com Zedoca e Governador Newton Bello, Araguanã e Bom Jardim. Estes jogos acontecem no sábado à tarde. Zedoca, se quer classificar, ele tem que ganhar. Bom Jardim, se quer classificar, tem que ganhar. Araguanã, se quiser classificar, tem que ganhar. Então aqui, ó, os mandantes Araguanã e Zedoca, se fizerem o dever de casa, já vão se aproximar da classificação. Zedoca, ganhando o Newton Bello, vai a 6. Araguanã, vencendo o Bom Jardim, vai a 5. Pode entrar com o melhor terceiro, ou não. Bom Jardim, se vence, vai a 7. Aí já está garantido na próxima fase da competição. Então, grupo 3 e grupo 4 fecha neste final de semana. Jogos atrasados, né? Vamos lá para os jogos atrasados. Ainda temos jogos atrasados. Na primeira rodada, vai fechar a primeira rodada, grupo 1 lá do litoral. Só terá um jogo este final de semana. Sábado, Amapá e Cândido Mendes no campo do Botafogo. Amapá e Cândido Mendes. Aqui para Nova Olinda, o bom seria a vitória logo de Cândido Mendes, que já praticamente despachava Amapá jogando em casa, né, e fechando fora, ficava bem difícil. Uma vitória de Amapá aqui complica um dos terceiros colocados dos grupos aqui de baixo, do grupo 2 e do grupo 3. Então, sábado no campo do Botafogo, vamos ter Amapá e Cândido Mendes pelo grupo número 1. Ainda neste final de semana, vamos ter no domingo pelo grupo 2, Centro Novo e Boa Vista do Gurupi, lá na Pissarra, em Centro Novo, e no domingo ainda Junco do Maranhão e Governador Nunes Freire. Para Nova Olinda aqui seria uma vitória logo de Centro Novo para despachar Boa Vista do Gurupi e quem sabe uma vitória aqui de Junco para complicar a vida de Governador Newton Bello. Esses jogos estão programados para o final de semana. E ainda vamos ter, né, no final de semana ainda vamos ter mais jogos pelo grupo 5. Cadê aqui o grupo 5? Pelo grupo 4, aliás, né? Já foi feito o fechamento. Pelo grupo 6, no sábado, Igarapé do Meio e Pindaré Mirim, lá no campo da União em Igarapé do Meio, e em Monção, 18 horas no Barbosão, Monção e Santa Inês. O outro grupo que fecha é o grupo 5, com apenas um jogo. Buriticupu e Alto Alegre jogam no domingo às 15h45 lá no campo do Nicodemos. Buriti Cupu pode ser a única seleção a conquistar 100% de aproveitamento. Se Buriti Cupu vencer em casa, ele vai terminar a primeira fase com 4 jogos e 4 vitórias. Alto Alegre do Pindaré já tem 7 pontos. Na pior das hipóteses, termina como um terceiro melhor colocado. Então, dos 6 grupos, 3 grupos já fecham neste final de semana na Copa da BR de Seleções. Hoje tem bola rolando na Copa do Brasil. Anotem a agenda de hoje. Vitória da Bahia, Atlético do Paraná, às 8 da noite no Manuel Barradas, e na Arena do Corinthians, Corinthians e Internacional. São jogos previstos para hoje. Hoje tem jogo na Europa, tem Copa das Ligas, tem Campeonato Argentino. Muita bola rolando no final de semana e neste meio de semana. Hoje, quinta-feira, 12 horas, 1 minutinho. Acabou o programa. Amanhã nós vamos voltar com mais de esportes. Um grande abraço a todos.
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que a gente não esquece nunca, né? É, parece que agarram. Você foi.

0: nosso boa tarde aos nossos ouvintes em nossa companhia, 12 horas 10 minutos. Hoje, para você, querido ouvinte, na sua 87.96 de agosto de 2026. Hoje, dia da educação, a você, o nosso abraço. A você que está na Paquera Musical da 87.9. Só temos a agradecer de coração pela sua companhia e o carinho da tua audiência.
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0: A você, ouvinte, de bem com a vida, de bem com o sucesso. Outra vez, 12 horas 10 minutos. Com muitas emoções, eu prossigo até uma da tarde.
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0: A música com o rei, todo mundo é alguém. Alô, você, obrigado. 12 e 11.

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0: Cícero, bom dia. Eu estou ligando para desejar um feliz dia dos professores. Professor Cícero Ferraz, professor Guedes, professora Lindaura, professora Iraneude, professora Madalena, professora Maria Gorete, professor...
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0: todos os professores de Nova Olinda. E, em primeiro lugar, minha professora, professora Grigória. Eu amo muito esta mulher, porque me ajudou a sair daquele lugar que não assinava nem o nome. Professora Grigória, que Deus te abençoe.

0: A música Chegaste, sucesso com o Rei Roberto Carlos. Quando são 12h27, eu prossigo até o mandatário, que prazer, bicho. E com muitas emoções para você, para mexer com seu coração. Mais uma, a música Por Isso Corro Demais, com o Rei Roberto Carlos, 12h27.
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Por isso, corro demais, sucesso com o rei. Pra você, 12 horas 31 minutos, a você, 12h31. Alô, você, obrigado. Mais uma pra atender a ouvinte. Creuza Rodon Pedro, primeiro. Creuza, obrigado, boa tarde. Prazer imenso atender você que anda ouvindo todos os dias. A música é o Portão. Pra Olinda, na B3, também pra Cleomácia. Alô, Cleomácia, Olinda, alô, vocês. Sucesso pra você com o rei, o Portão. Para atender ao ouvinte Olinda.

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A música O Amor é Mais Sucesso com o Rei Roberto Carlos. São 12 horas 43 minutos. Mais uma para atender o ouvinte. Olha aí, a música Meu Coração Ainda Quer Você.

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0: Não há dinheiro que pague o sucesso com o rei Roberto Carlos. Faltando 6 minutos para 1 da tarde. Que prazer. Que prazer, né? Nós estarmos juntos. Eu aqui, você aí, curtindo através das ondas sonoras, José Tulancê, canal 200. O programa Encontro com o Rei. Você que também está através do aplicativo Radiosnet. Obrigado você. Onde quer que possa estar? Você que em todo o município, na região, obrigado. Conectado com a Rádio Juara FM. Indo mais longe, para ficar bem perto de você.
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0: Para você, ouvinte, muitíssimo obrigado. Você que é o nosso ouvinte todos os dias, todas as horas. Com todas as nossas programações, obrigado, bicho, com muitas emoções. Para as emoções, fico por aqui mais uma vez. Retorno amanhã, se o nosso bom Deus me permitir. Deixando a última de hoje, Mulher de 40, para você ouvinte em nossa mulher. Vou indo! Retorno amanhã, se o nosso bom Deus nos permitir. Tenham todos uma boa tarde.

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1: Polícia Federal deflagra operação contra fraudes no INSS em 3 cidades do Maranhão. Mega operação prende 9 suspeitos de tráfico de drogas em Mata Roma. Casal é preso suspeito de aplicar golpes em falsas vendas de motocicleta. DENIT volta a realizar manutenção na Ponte dos Mosquitos nesta quinta. Corrida ao governo do Maranhão e ao Senado reúne 18 candidatos. PROCON encontra diferença de até 579% nos preços para o Dia dos Pais. E no esporte, Sampaio contesta a assembleia que destituiu a diretoria do clube. Está no ar a edição do Jornal Central desta quinta, 6 de agosto de 2026.
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1: O Maranhão segue sob o alerta amarelo de baixa umidade relativa do ar nesta quinta-feira, conforme um aviso do IMET, Instituto Nacional de Meteorologia. O alerta é válido até às 22 horas e abrange municípios das cidades centro e sul do estado. O aviso anterior de perigo potencial para o litoral maranhense foi encerrado e, no momento, o único alerta em vigor é para a baixa umidade do ar. De acordo com o IMET, a umidade deve variar entre 30% e 20%, índice considerado baixo e que exige cuidados com a saúde. Entre as cidades em alerta estão Balsas, Barra do Corda, Caxias, Codó, Colinas, Grajaú, Presidente Dutra, Timon, Tuntum, Porto Franco, Carolina e São João dos Patos, além de outros municípios das regiões Centro e Sul. Na Grande Ilha, a previsão para São Luís é de sol com nuvens e chuva passageira. À noite, o céu permanece com muitas nuvens, mas o tempo fica firme. A temperatura máxima na capital deve chegar aos 30 graus. Em Imperatriz, dia de sol, muitas nuvens, aumento da nebulosidade durante a tarde. À noite, o céu continua encoberto, mas não há previsão de chuva. A temperatura máxima na cidade deve atingir os 33 graus.
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1: Polícia Federal realiza operação contra a fraude do INSS em 3 cidades maranhenses. Roberto Ramos.
2: As investigações apontam que o grupo criminoso realizava o cadastramento fraudulento de procuradores para manter benefícios assistenciais ativos por tempo indeterminado e contratar empréstimos consignados em nome dos supostos beneficiários. De acordo com a Polícia Federal, há indícios de que os titulares dos benefícios eram pessoas fictícias, criadas com o uso de identidades falsas para sustentar o esquema criminoso. Levantamento da Coordenação Geral de Inteligência da Previdência Social aponta que o prejuízo aos cofres públicos pode chegar a R$5.700.000. A Justiça também autorizou o afastamento dos sigilos bancário e fiscal dos investigados e o sequestro de bens para garantir o ressarcimento dos prejuízos. Os investigados poderão responder pelos crimes de estelionato majorado contra a entidade de direito público, associação criminosa, falsificação de documento público e uso de documento falso. Central de Notícias Brasil, Roberto Ramos.
1: Detento que tinha acabado de sair do presídio pela saída temporária do Dia dos Pais é morto antes de chegar em casa. Esses e outros destaques com Jonas Mendes.
3: Olá, amigos, aqui no Instituto Médico Legal de São Luís, da onde a gente fala neste exato momento com a nossa unidade móvel, foram registradas entradas de 4 corpos, sendo um corpo procedente do socorrão, uma vítima de queda, que primeiramente foi identificada essa vítima como sendo o corpo do Célio. Um cadáver também foi encontrado em São José de Ribamar. E até o fechamento desta reportagem continuava sem identificação. Durante o começo da tarde de ontem, também o IML registrou a entrada do corpo de uma vítima de homicídio procedente da Vila Riode. Trata-se de Breno Luar. Ele tinha 20 anos de idade. O corpo ainda passou pelo Socorrão 2. E durante a noite foi registrada a entrada do corpo de uma vítima de homicídio procedente do bairro Cidade Olímpica, aqui na capital maranhense. E trata-se do corpo de Marcos Maurício. Segundo informações, ele era interno do sistema penitenciário de Pedrinhas e era um dos 953 internos que foram liberados para as comemorações do Dia dos Pais. Jonas Mendes, para a Central de Notícias Brasil.
1: Uma mega operação de combate ao tráfico de drogas foi deflagrada na manhã desta quinta-feira no município de Mata Roma e terminou com a prisão de 9 suspeitos. Durante essa ação foram cumpridos 12 mandados de busca e apreensão e os investigados foram presos pelos crimes de tráfico de drogas, associação para o tráfico e posse ilegal de arma de fogo. As equipes também apreenderam drogas ilícitas, armas de fogo, munições, celulares e outros materiais que serão analisados durante as investigações. A operação deflagrada pela Polícia Civil do Maranhão teve como principal objetivo desarticular grupos criminosos envolvidos com o tráfico de entorpecentes na região de Mata Roma. A seguir, casal é preso suspeito de aplicar golpes em falsas vendas de motocicletas.
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1: O DENIT está realizando nesta quinta-feira serviços de manutenção na ponte sobre o Estreito dos Mosquitos na BR-135, principal acesso terrestre a São Luís. Durante os trabalhos, o tráfego funciona no sistema pare e siga, com circulação alternada nos dois sentidos da rodovia. A intervenção, que será realizada até o fim do dia, é para instalação de novas juntas de dilatação na estrutura da ponte. Desde o início da operação, o trânsito já registra longos congestionamentos na região.
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1: Casal é preso suspeito de aplicar golpes em falsas vendas de motocicletas. Repórter Batista Peixoto.
8: A ação foi realizada pela Polícia Civil do Maranhão, que investiga o envolvimento dos suspeitos no crime de estelionato. De acordo com as investigações, o casal utilizava uma página no Instagram denominada Facilita Motos, para anunciar motocicletas e atrair possíveis compradores. Após o primeiro contato pela rede social, as negociações eram transferidas para o WhatsApp, onde as vítimas recebiam propostas e suposto financiamento para a aquisição dos veículos. Segundo a Polícia Civil, durante as tratativas, os interessados eram orientados a realizar o pagamento de uma entrada por meio de transferências via Pix. No entanto, Após a confirmação do pagamento, as motocicletas nunca eram entregues e os valores pagos também não eram restituídos às vítimas. De Pinheiro, na Baixada Maranhense, Batista Peixoto.
1: A Polícia Civil do Maranhão investiga um assalto registrado no final da tarde dessa quarta-feira numa loja de motos na Avenida dos Africanos, em São Luís. Durante a ação, os criminosos renderam funcionários, roubaram pertences das vítimas e levaram 3 motocicletas zero quilômetro do estabelecimento. Após o crime, as forças de segurança iniciaram diligências para identificação e localização dos responsáveis e das motos. As investigações seguem em andamento e ainda não há informação sobre a recuperação dessas motocicletas. O Maranhão já tem definidos os nomes anunciados nas convenções partidárias para disputa ao governo do Estado e ao Senado Federal para as eleições de 2026. Todos ainda aguardam deferimento das candidaturas pela Justiça Eleitoral. Na corrida pelo Palácio dos Leões foram anunciados 7 candidatos: André Luiz, Eduardo Braide, Felipe Camarão, Orleans Brandão, Reginaldo Lima, Roberto Rocha e Saulo Arcangeli. Para o Senado Federal, Maranhão terá 11 candidatos na disputa pelas 2 vagas: André Fufuca, Sidônio Gonçalves, Elisiane Gama, Enilton Rodrigues, Hilton Gonçalo, Laésio Bonfim, Raimundo Correia, Rosiana Sarney, Simplício Araújo, Everton Rocha e Wilson Leite. O prazo para o registro das candidaturas termina em 15 de agosto e o Tribunal Regional Eleitoral tem até o dia 14 de setembro para julgar os pedidos de registro. O primeiro turno das eleições acontece no dia 4 de outubro e o segundo turno, se houver, será realizado no dia 25 de outubro. Já a eleição para o Senado Federal será definida em turno único. No próximo bloco, cursos de Medicina e Psicologia da UEMA passam a contar com Clínica Escola.
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1: Cursos de Medicina e Psicologia da Universidade Estadual do Maranhão passam agora a contar com uma clínica escola. Quem explica pra gente é o repórter Jauber Pereira.
2: Para o secretário de Administração, Gilbert Garcia, a clínica escola é uma estratégia do governo do estado para oferecer mais qualidade de ensino para os futuros profissionais do Maranhão.
3: É mais um passo fundamental da estratégia do governador Carlos Brandão de fortalecer uma rede de educação e saúde no estado. Trazer serviços para a Universidade Estadual do Maranhão, em parceria com a reitoria, com o reitor Walter, é entender que isso aqui vai formar alunos com qualidade para o mercado de trabalho.
2: A Clínica Escola é uma ação do governo do estado através de uma parceria entre a Universidade Estadual do Maranhão e a Secretaria de Administração, como afirma o reitor da UEMA, Walter Canales.
4: Então é muito importante que essas profissões tenham uma parte prática muito bem desenvolvida e com essa Clínica Escola aqui, em parceria com a SEAD, em parceria com o grupo do governo estadual, nós podemos oferecer aos alunos o melhor em termos de uma formação efetiva para que possa exercer as suas profissões.
2: O espaço oferece 12 especialidades médicas, como fisioterapia, terapia ocupacional, massoterapia, nutrição e serviço social. A solenidade contou com a presença de alunos, professores e do governador Carlos Brandão. E na oportunidade, destacou a importância do fortalecimento da educação pública superior no estado.
5: Medicina aqui, ela é muito importante. A gente tinha uma em Caxias, uma faculdade de medicina, e nós construímos essa aqui em São Luís. É uma das universidades mais bem equipada, moderna, prédios novos, laboratório, profissionais de qualidade, e ganhamos a melhor avaliação, certo? Quando foi feito recentemente, e isso muito nos orgulha. Tanto a faculdade de medicina daqui, da UEMA, como da UEMA Sul. Todas as duas foram muito bem avaliadas.
2: No seu discurso, o governador garantiu que será construído uma unidade básica de saúde dentro da área da UEMA, para atender todas as comunidades do entorno. Durante o evento, também foram entregues 20 veículos, sendo 17 vans, um micro-ônibus, um ônibus e uma caminhonete, para atender todos os campus da universidade no estado. Reportagem, Jauber Pereira.
1: Campanha Agosto Dourado reforça a importância do aleitamento materno. A reportagem é de Daniela Bandeira.
6: Mês de agosto é marcado pela campanha Agosto Dourado, dedicada à promoção, proteção e incentivo ao aleitamento materno. A iniciativa busca conscientizar as mamães, famílias e profissionais de saúde sobre a importância do leite para o desenvolvimento saudável dos bebês.
7: A Secretaria de Estado da Saúde, ela vai realizar um momento de lançamento da campanha no próximo dia 12, né, onde a gente convoca, né, as instituições de saúde, os representantes dos comitês de aleitamento materno, comissão de bancos de leite humano para esse momento de lançamento da campanha em todo o estado.
6: O banco de leite da maternidade de alta complexidade do Maranhão também reforça o convite para que mulheres que estejam amamentando se tornem doadoras. Ajudam também a garantir alimento para bebês internados que precisam desse cuidado. E as orientações certas são dadas aqui.
8: É importante que no momento da amamentação a mãe esteja tranquila, porque o aleitamento é uma questão hormonal. Então, quanto mais calma ela tiver, mais paciência ela tiver, a amamentação ela vai fluir. Então, é importante massagear a mama antes de colocar o bebê para mamar, porque nesses primeiros dias a mama ela fica muito endurecida. E aí tem que massagear, tem que esvaziar um pouquinho e colocar o bebê para mamar.
1: Campanha Nacional de Multivacinação busca atualizar doses de rotina e conter novas doenças. Repórter Carla Bianca.
9: Começou em todo o país a campanha nacional de multivacinação. Os responsáveis devem levar crianças e adolescentes menores de 15 anos a uma unidade de saúde com a caderneta de vacinação. No local, os profissionais verificam quais vacinas estão em atraso e podem aplicar na mesma visita todas as doses indicadas conforme a idade e o histórico vacinal. Entre os imunizantes disponíveis estão vacinas contra poliomielite, sarampo, hepatite, meningite, febre amarela, HPV, influenza e Covid-19. A campanha segue até o dia 1º de setembro e terá um dia D nacional em 22 de agosto.
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1: Procon aponta diferença de até 579% nos preços de produtos para o Dia dos Pais. Repórter Taliana Luz.
12: Quem vai às compras para o Dia dos Pais deve ficar atento aos preços. Uma pesquisa realizada pelo Procon Maranhão em estabelecimentos da Grande São Luís revelou diferenças significativas nos valores de presentes bastante procurados nesta época do ano. O maior destaque foi a calça social tamanho 40, encontrada por preços que variam de R$ 117,70 até R$ 799,90. A diferença chega a quase 580%, ou seja, o mesmo produto pode custar quase 6 vezes mais, dependendo da loja. O levantamento também pesquisou itens como camisas de times, perfumes, celulares e livros. Em alguns casos, como os livros Hábitos Atômicos, Pai Rico, Pai Pobre e Mais Esperto que o Diabo, não houve variação de preços entre os estabelecimentos visitados. O Procon reforça a orientação para que os consumidores pesquisem antes de comprar. A comparação de preços pode garantir uma boa economia, principalmente em datas comemorativas, quando aumenta a procura por presentes. A pesquisa faz parte das ações do órgão para promover mais transparência nas relações de consumo e ajudar a população a fazer compras de forma mais consciente e econômica. Central de Notícias Brasil de São Luís, Taliana Luz.
1: Fluxo aéreo no Maranhão cresce quase 7% em junho e registra a maior movimentação de passageiros do ano. Reportagem de Daniela Bandeira.
13: O crescimento também foi registrado na chegada de passageiros. Em junho deste ano, mais de 114 mil pessoas desembarcaram nos aeroportos do Maranhão. Alta de 7,48% em comparação com 2025. No aeroporto de São Luís, principal porta de entrada do estado, os desembarques cresceram 7,4%, evidenciando o aumento do fluxo de turistas na capital. Aumento também sentido no setor hoteleiro.
14: Nós sentimos entre o mês de junho e julho que houve realmente um aumento bem considerável em comparação com o ano de 2025. Então, em junho, a gente teve aí um aumento de procura entre 5% a 6%. E agora, em julho, a gente sentiu que essa porcentagem chegou a quase 10%.
13: O desempenho acompanha o período de maior movimentação do calendário turístico maranhense, impulsionado pelas festas juninas, que atraem visitantes interessados na cultura, gastronomia e nas belezas naturais do estado.
15: A gente foi até a Ilha de Atins e conhecemos os lençóis maranhenses. É incrível, a natureza é linda. É muito diferente do que eu vivo, então eu acho que vale a pena.
16: O Maranhão, dos últimos 4 anos, eu achei que cresceu muito em termos de turismo, de beleza. A praia é mais bonita, a cidade está mais bonita, a cultura. Então eu não perco todos os anos. Eu venho no carnaval ou eu venho no período do São João mesmo, que para mim é a melhor época.
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1: Sampaio contesta a assembleia que destituiu a diretoria do clube. Edivaldo Oliveira tem as informações.
17: O Sampaio Correia Futebol Clube informa que tomou conhecimento por meio da imprensa da divulgação de uma suposta Assembleia Geral Extraordinária que teria deliberado pela destituição da atual diretoria executiva do clube. No comunicado, a direção afirma que está realizando uma análise jurídica e documental de todos os fatos relacionados ao ato. O objetivo, segundo o clube, é verificar a regularidade, a legitimidade e a conformidade da Assembleia com o Estatuto Social do Sampaio Corrêa e com a legislação vigente. Enquanto a análise não for concluída e as medidas cabíveis não forem adotadas perante as instâncias competentes, o clube afirma que não reconhecerá qualquer alteração em sua administração decorrente de atos cuja validade jurídica ainda esteja sob avaliação. A diretoria também declarou que pretende defender a estabilidade institucional do Sampaio Corrêa e assegurar o cumprimento do Estatuto Social. O clube informou ainda que poderá tomar as providências necessárias para resguardar seus interesses de associados, atletas, colaboradores, patrocinadores e torcedores. O clube também ressalta que futuras manifestações sobre o assunto serão feitas exclusivamente por meio de seus canais oficiais. A medida, segundo a direção, tem o objetivo de evitar a circulação de informações incompletas ou precipitadas enquanto os fatos relacionados à suposta Assembleia são apurados. Central de Notícias Brasil, de São Luís, Edivaldo Oliveira.
1: O Jornal Central é uma produção do Departamento de Jornalismo da Central de Notícias Brasil. A técnica é de James Chaves e a apresentação de Tereza Cristina. Estarei de volta amanhã neste mesmo horário aqui na sua emissora. Obrigada pela companhia e até amanhã.
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1: Pereira. É comigo mesmo aqui pelas ondas da sua emissora. A partir de agora, sejam todos muito bem-vindos em mais uma edição do seu Central Esporte. Nesta quinta-feira, hoje dia 6 do mês de agosto do ano de 2026, e vamos aos principais destaques de hoje. Sampaio. Diretoria é afastada da equipe tricolor. Sampaio Basquete. Campeã da Superliga de Basquete Feminino, Sampaio Basquete é recebido do Palácio dos Leões pelo governador do Maranhão. Também vamos trazer informações sobre a contestação da equipe boliviana após a retirada do cargo do presidente Sérgio Frota e também de toda a sua diretoria. Também vamos trazer informações sobre a seleção de Monção, que intensifica a preparação para o jogo contra Santa Luzia do Paroá, que acontece no próximo final de semana. Também vamos trazer informações sobre o lateral maranhense que foi convocado para a seleção brasileira sub-15. Também teremos informações da Fórmula 1. O Grande Prêmio de Bahrein, na Malásia, vai acontecer em horário noturno. Já pelo cenário nacional, mais 4 equipes se classificam para as quartas de final para a Copa do Brasil. Mais 2 equipes sairão dos confrontos que serão realizados nesta quinta-feira. Tudo isso e muito mais se vai acompanhar a partir de agora no seu Central Esporte, que já está no ar.
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1: Jalber Pereira. É comigo mesmo aqui pelas ondas da sua emissora. Você já sabe, todos os dias de segunda a sexta-feira temos um encontro marcado sempre neste mesmo horário aqui da sua emissora para falarmos de esporte, especial futebol, que é a paixão nacional. Se aconteceu um evento esportivo na sua rua, no seu bairro ou na sua região, você pode enviar as suas informações aqui para os nossos canais de interação para que possam ser noticiadas aqui no programa Central Esporte, que tem oferecimento de Mundo da Mídia. 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Vamos começar o programa de hoje já trazendo as informações do Sampaio Basquete aqui no seu Central Esporte. Sampaio Basquete. Após título nacional, o tricolor das quadras é recepcionado do Palácio dos Leões pelo governador Carlos Brandão. Quem tem mais informações é ela, Tereza Cristina.
2: O Sampaio Basquete, tetracampeão da Liga de Basquete Feminino, foi recepcionado pelo governador Carlos Brandão no Palácio dos Leões nessa última terça-feira, após a conquista do título nacional garantido no último fim de semana com a vitória sobre a equipe de Campinas. Durante a recepção, o governador destacou a importância do apoio do governo ao esporte por meio da Lei Estadual de Incentivo ao Esporte, que permite o patrocínio de projetos esportivos com recursos do ICMS.
3: Bom, pessoal, para mim é uma honra muito grande estar recebendo aqui o time de basquete feminino do Sampaio Corrêa, que pela quarta vez é campeão nacional. Ele é patrocinado pelo governo do estado. Isso nos orgulha muito. Assim como o Sampaio Corrêa, a gente tem patrocinado vários desportistas do Maranhão. E a gente tem feito muitas quadras de esporte em todo o estado do Maranhão, bem como as areninhas. E a gente também tem patrocinado as escolinhas, para que a gente possa descobrir novos talentos, para que a gente possa evitar que esses jovens vá para o caminho das drogas e possa ter no esporte uma mudança da sua vida. Portanto, parabéns a essas meninas que estão dando um show do Brasil inteiro, trazendo o troféu para ela.
2: Com o novo título, o Sampaio Basquete se tornou o clube com o maior número de conquistas da Liga de Basquete Feminino, somando 4 títulos nacionais. O técnico Rodrigo Leonardo Galego destacou que a conquista é resultado de um trabalho desenvolvido ao longo dos últimos anos.
4: Ah, pra gente é um grande prazer estar aqui. Eu falo com propriedade porque estou vindo pela segunda vez. Estive aqui em 2022, também recebido pelo governador Brandão. E pra gente é uma honra estar aqui, porque há um combinado entre todos nós que a gente queria muito devolver esse título ao Sampaio, pro Nordeste brasileiro, mas o estado do Maranhão, né? E a gente está sendo recebido pelo governador, está essa representação, né, do estado do Maranhão, está aqui sendo representado, a gente sendo recebido, sendo agraciado, comemorando o título juntos. Foi uma liga dura, foi uma liga difícil e foi um processo construído não só nesses 6 meses, mas nos 4 anos, nos 3 que nós não ganhamos, mas esse ano que a gente conseguiu dar a volta por cima. Então, nada melhor do que celebrar em comunidade, em comunhão com o estado, com o governo e, lógico, com a nossa torcida, que a gente tem recebido carinho por onde a gente passa.
2: A capitã Isabela Sangalli ressaltou o empenho do elenco durante toda a competição e comemorou a conquista do objetivo da equipe.
5: Ah, a gente está muito feliz de estar aqui. Eu me sinto muito honrada de estar sendo recebida pelo governador. Acho que a liga foi muito difícil, né? É uma competição muito forte, mas a gente desde o começo treinou forte, trabalhou para esse momento. E acho que nosso objetivo foi conquistado e agora a gente está só aproveitando essa recepção maravilhosa.
2: A jogadora maranhense Karina Correia afirmou que o título representa um incentivo para que novos atletas do estado acreditem no esporte e sigam em busca dos seus sonhos.
6: Eu estou muito feliz com o título que a gente conquistou fora de casa e trouxe para cá, para o Maranhão. Fomos recepcionadas pelo governador Carlos Brandão. Foi um momento super de alegria, deu uma motivação a mais para a gente continuar treinando para os próximos anos e trazer mais títulos para casa. Eu comecei com 11 anos de idade na escolinha do bairro mesmo, do Anjo da Guarda, na Fasca. E comecei a jogar primeiro nos jogos escolares, né? E de lá eu fui treinando, jogando e tive a oportunidade de jogar no Sampaio Basquete, que serve como motivação hoje para vários atletas daqui do Maranhão não desistir e continuar persistindo, que um dia consegue.
2: Central de Notícias Brasil, Tereza Cristina.
1: Muito obrigado, a repórter Tereza Cristina, que participando conosco. Então você viu a Isabelle Sangalli, né? Isa Sangalli, aí participando conosco, que sirva de exemplo para outras atletas que sonham aí com esse sonho, que tenham esse sonho de jogar numa liga de basquete profissional ou até mesmo no futebol. É sempre bom se espelhar naquelas atletas e em qualquer profissional que sirva aí de exemplo. Mas agora vamos sair do Sampaio Basquete e vamos falar das coisas do Tricolor de Aço aqui no seu Central Esporte. Sampaio. A Assembleia Geral Extraordinária afasta a diretoria Tricolor. Quem tem mais informações é ele.
7: Roberto Ramos.
1: Alô, Roberto Ramos, é com você.
8: Uma Assembleia Geral Extraordinária realizada pelos sócios plenos do Sampaio Corrêa afastou toda a diretoria do clube, que era presidida por Sérgio Frota, e anulou a última eleição realizada, mandato 2026-2029. Na mesma assembleia, realizada no dia 28 de junho, foi eleita uma junta governativa composta por 3 sócios plenos: Klaus Lopes da Silva, presidente, Josué de Souza Barreto Neto, tesoureiro, e Vitor Melo Silva Santos, secretário-geral. A ata dessa Assembleia Geral Extraordinária, que contou com a presença de 47 sócios plenos aptos a votar, foi devidamente registrada em cartório nesta quarta-feira, dia 5 de agosto. Fato que oficializou a mudança no comando institucional da centenária Bolívia Querida. Com o documento oficial em mãos, os novos dirigentes realizaram na noite desta mesma quarta-feira uma reunião com sócios plenos, representantes das torcidas organizadas Tubarões da Fiel, Brava Bolívia e a Velha Guarda Tricolor, além de integrantes dos movimentos Fora a Frota e o Sampaio é do Povo. O objetivo é acelerar o processo de transição com novas eleições em até 30 dias. A medida busca garantir uma transição que preserve e pacifique a instituição, incluindo a relação da nova diretoria com a sua enorme torcida. Central de Notícias Brasil, com informações do esporte, Roberto Ramos.
1: Muito obrigado, repórter Roberto Ramos. Depois se volta com outras informações ainda no Central Esporte, na edição desta quinta-feira. E a diretoria do Sampaio Correia, por sua vez, contestou aí o seu afastamento. Agora que tem mais informações, é o repórter Edivaldo Oliveira.
7: O Sampaio Correia Futebol Clube informa que tomou conhecimento por meio da imprensa da divulgação de uma suposta Assembleia Geral Extraordinária que teria deliberado pela destituição da atual diretoria executiva do clube. No comunicado, a direção afirma que está realizando uma análise jurídica e documental de todos os fatos relacionados ao ato. O objetivo, segundo o clube, é verificar a regularidade, a legitimidade e a conformidade da Assembleia com o Estatuto Social do Sampaio Corrêa e com a legislação vigente. Enquanto a análise não for concluída e as medidas cabíveis não forem adotadas perante as instâncias competentes, o clube afirma que não reconhecerá qualquer alteração em sua administração decorrente de atos cuja validade jurídica ainda esteja sob avaliação. A diretoria também declarou que pretende defender a estabilidade institucional do Sampaio Corrêa e assegurar o cumprimento do Estatuto Social. O clube informou ainda que poderá tomar as providências necessárias para resguardar seus interesses de associados, atletas, colaboradores, patrocinadores e torcedores. O clube também ressalta que futuras manifestações sobre o assunto serão feitas exclusivamente por meio de seus canais oficiais. A medida, segundo a direção, tem o objetivo de evitar a circulação de informações incompletas ou precipitadas enquanto os fatos relacionados à suposta Assembleia são apurados. Central de Notícias Brasil, de São Luís, Edivaldo Oliveira.
1: Muito obrigado também ao repórter Edivaldo Oliveira, também trazendo essas informações, e vamos aguardar para ver o que vai acontecer, se vai permanecer exatamente a essa junta governativa à frente da equipe tricolor depois do afastamento, ou se a diretoria vai permanecer no cargo. Pelo menos que foi declarada que essa diretoria estaria afastada, mas pelo que se sabe, não terá reconhecimento pleno por parte. Então, pelo que se prevê, ainda é uma briga que deve se arrastar até a justiça. Vamos a um breve intervalo, na volta tem mais Central Esporte para você pelas ondas da sua emissora. Um tanto só.
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1: É comigo mesmo aqui pelas ondas da sua emissora. 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E vamos continuar girando com as informações do seu clube aqui no seu Central Esporte. Agora vamos até o interior do estado, trazemos informações a nível regional.
0: Regional.
1: Seleção de Monção intensifica a preparação para jogo contra Santa Luzia do Paruá, que vai acontecer neste final de semana pela Copa BR de Seleções Municipais. Quem tem mais informações é ele, João Batista Farlan, o fera jovem do futebol moderno.
2: Aos amigos do Central Esportes, um grande abraço. Jauber Pereira, Roberto Ramos, o clima por aqui na Seleção de Monção, abacaxi dos grandes, para o técnico Neto Damasceno descascar. O goleiro Neudão, por irresponsabilidade, falta de compromisso, foi afastado da seleção. E o goleiro Josivan, que é do interior aqui do município de Monção, se sentiu desvalorizado. E o goleiro Jadinho agora é único na seleção. Os dois goleiros estão fora e o técnico Neto Damasceno ainda falou que tem baixa. Hoje treinamento é que vai definir a onzena que vai jogar diante da seleção de Santa Inês no sábado, e o compromisso da seleção vencer esse jogo aí para se reabilitar na competição. O atleta Léo, de 17 anos, ontem treinou bem, foi convidado pelo treinador Neto Damasceno para participar do grupo da seleção, e ele, depois do treinamento, falou comigo e disse que vai ter umas baixas no elenco da seleção. Então, expectativa para esse treinamento de hoje, visando o jogo de sábado contra Santa Inês e a seleção de Pindaré, que vai receber lá na cidade de Pindaré a seleção de Garapé do Meio, depois de perder para Monção e vencer Santa Inês dentro de casa. Então, uma rodada interessante nesse grupo que está Monção, Santa Inês, Pindaré e Garapé do Meio. E as expectativas, Pio 12, folga na rodada. Então, atraente, Roberto Ramos, Jauber Pereira, amigos do Central Esporte. Então, são essas as informações. E por aqui, João Batista Valan, na Baixada e no Vale do Pindaré, porque com a gente sempre o futebol tem mais emoção. O fera jovem do futebol moderno.
1: Muito obrigado, grande João Batista Varlan. Com certeza, com você, o futebol tem muito mais emoção. Você que é o fera jovem do futebol moderno. Amanhã você volta com outras informações aí com a seleção de Monção, que tenta a sua reabilitação depois de perder no último confronto por 2-0 para a seleção de Pio XII. Tenta chegar à segunda fase lá, a seleção da região do Vale do Pindaré. Mas agora vamos falar de jogador maranhense. Olha, lateral aqui do estado do Maranhão é convocado para a seleção brasileira sub-15. Quem tem mais informações é ele, Jailson Farias. Aqui do estado do Maranhão é convocado para a seleção brasileira sub-15. Quem tem mais informações é

0: convocado, hein, pessoal, para a seleção brasileira sub-15. Olha, o Maranhense foi incluído na lista divulgada pelo técnico Guilherme Dalla para o período de treinamentos na Granja Comari, em Teresópolis, no Rio de Janeiro, para dois amistosos contra o Uruguai, nos dias 19 e 22 de agosto. Os atletas convocados se apresentam no dia 13 de agosto para iniciar a preparação. A nova oportunidade confirmada foi por motivo de um bom momento do lateral esquerdo Ian Gabriel nas categorias de base do Esporte. Olha, gente, boa sorte pro Ian Gabriel, tá jogando muita bola, já vi alguns vídeos dele, joga muito mesmo. Boa sorte pro nosso craque maranhense. E com mais informações do futebol maranhense e do mundo, Jailson Farias para o Central Esportes.
1: Muito obrigado, repórter Jailson Farias, aqui participando conosco. Depois você volta e também trazendo novas informações aqui para o público ouvinte que acompanha ao Central Esporte. Por falar em maranhense, temos um maranhense que vai jogar contra a equipe do Maranhão no próximo domingo pela Série C do Campeonato Brasileiro de Futebol, mais precisamente na 16ª rodada da Terceirona. É o maranhense que teria fugido da guerra da Ucrânia para voltar para o estado. Ele vai defender a equipe do Brusque de Santa Catarina, em jogo que será realizado no próximo domingo às 18 horas e 30 minutos no estádio Castelão, na capital maranhense. Portanto, aí o atacante lá da cidade de Rosário, o Maílson, Marlisson, na verdade, aí que vai enfrentar a equipe atleticana, jogador aí muito importante da região aqui do nosso estado. Na verdade, Marlisson, natural lá da cidade de Rosário, deve ser um dos titulares para o confronto do próximo domingo. Mas agora vamos falar de outro esporte aqui no seu Central Esporte.
2: Fórmula 1.
1: O Grande Prêmio de Bahrein, na Malásia, será no horário noturno. Quem tem mais informações é ele. Alô, alô, Armando Capriotti. É com você.
3: Alô, galera que é apaixonada pela velocidade. A Fórmula 1 tem dois assuntos no momento que estão se espalhando pelo paddock das equipes. O primeiro é que a Federação Internacional do Automobilismo, a FIA, divulgou nesta terça-feira os horários oficiais da sessão de treino e cada uma das 12 etapas restantes na Fórmula 1. Com isso, a entidade também confirma que o recém-adicionado GP do Bahrein na Malásia será uma prova diurna. As informações inicialmente no aplicativo é que levantaram dúvidas sobre o horário da prova do GP do Bahrein, que é tradicionalmente noturno. Porém, na última semana, os proprietários do circuito internacional de Sepang asseguraram que lá não tem condição de fazer uma corrida com iluminação. Então, a corrida será realizada às 15 horas, horário malaio, e no dia 4 de outubro. E no horário de Brasília, será 4 horas da manhã, já de domingo, né, 5 de outubro. As últimas edições do GP da Malásia serão sediadas mais uma vez desde 2017. Também, outro assunto no paddock é que a Ferrari vem com uma nova configuração do seu carro, trazendo o carro para brigar pelo campeonato. É isso que a Ferrari está prometendo já para o restante da temporada, faltando apenas esses grandes prêmios para ser realizado. Então, a Ferrari mantém que o carro vai ser totalmente diferente já para essa, podemos dizer assim, que é a segunda etapa. Já o piloto brasileiro também, o Gabriel Bortoleto, tem novidade. A Audi também vem com novidade para o carro, para temporada, para o restante da temporada. E isso é muito importante, tanto para o brasileiro, Gabriel Bortoleto, e tanto para a Audi, que briga também pelo Mundial de Construtores, ali da terceira e quarta etapa da competição. Armando Capriotti, notícia da Fórmula 1.
1: Muito obrigado, repórter Armando Capriotti, aqui participando conosco. Mas agora vamos falar de Copa do Brasil. Olha, mais quatro equipes se classificam para as quartas de final da competição mais democrática do país. Quem tem mais informações é ele que está de volta.
2: Roberto Ramos.
1: Mais uma vez é com você, Roberto.
4: Olá, Jalber Pereira, um grande abraço aos amigos ligados no Central Esportes. Mais quatro vagas das oitavas de final da Copa do Brasil foram decididas com os confrontos de retorno disputados nesta quarta-feira. Palmeiras, Cruzeiro, Grêmio e Vasco garantiram suas classificações. Depois de praticamente selar a sua classificação no primeiro confronto,

0: Com a vitória por 3-0, o Palmeiras avançou mesmo com derrota por 3-2 para o Fortaleza na Arena Pantanal, em Cuiabá. O Amiritelo, Rodriguinho e Lucas Emanuel tentaram correr atrás do placar, mas Flaco Lopes e Murilo garantiram a vaga. O Mirassol visitou o Grêmio em Porto Alegre e sofreu a primeira derrota para o adversário no sexto jogo na história pelo placar de 1-0, com gol de falta de Pavon, garantindo os gaúchos na próxima fase após empate 1-1 em Mirassol. Depois de um empate sem gols em Chapecó, o Cruzeiro garantiu sua classificação no Mineirão ao vencer a Chapecoense por 2-0, com gols de Matheus Henrique e Caio Jorge de pênalti, um em cada tempo. Fora de casa, Brenner decidiu a classificação do Vasco da Gama com 2 gols no 3-1 para cima do Fluminense, novamente no Maracanã. Enquanto que Martinelli descontou e Puma Rodrigues fechou a conta no fim. No primeiro jogo, a dupla havia empatado sem gols no mando do Vasco. Na próxima terça-feira, dia 11, às 11 da manhã, a Confederação Brasileira de Futebol vai realizar o sorteio dos confrontos das quartas de final na sede da entidade no Rio de Janeiro. Com as informações da Copa do Brasil, Roberto Ramos para o Central Esportes.
1: Muito obrigado, Roberto Ramos. E complementando essa 8ª rodada, teremos vitória contra o Atlético Paranaense hoje às 20 horas, no mesmo horário para Corinthians e Internacional. Amanhã voltaremos com outra edição do seu Central Esporte. Até lá.
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Valeu, gente, estou de volta. Um pouco atrasado, né? Problemas aqui no nosso equipamento e acabou que atrasando aqui o programa, né? É, a gente ainda está ainda com problema aqui, mas vai resolver com certeza, tá bom? Estamos de volta aqui nesta tarde de quinta-feira. É isso? Tarde de quinta-feira. Estamos aqui com 6 de agosto de 2023. De 26, vamos de volta aqui com mais um programa Clube do Brega para vocês.

Como eu falei, hoje quinta-feira, aqui a gente está de volta aqui, vamos para a meditação de hoje aqui do nosso programa. Sempre a gente começa o nosso programa com uma meditação, né? Para ver se também se as coisas melhoram, né? Por aqui. Estamos aqui com o nosso teclado que não quer funcionar, mas estamos por aqui, tá bom? Olha, a gente, vamos aqui para a meditação de hoje. Olha, devemos lembrar que é essencial invocar o nome do Senhor para a salvação. Por isso, é importante compartilhar Jesus com aqueles que ainda não o conhecem. Nós somos responsáveis por pregar a palavra e compartilhar o amor de Deus com todos aqueles que estão prontos para ouvir. É nosso dever levar as mensagens de Jesus ao mundo, certo? Então, gente, se hoje você já falou com Deus, abraçou a Deus através de suas orações, se já tomou o café da manhã agradecendo a Deus, o almoço, pelo dia, pelo sol, pela chuva, por tudo de bom que Deus tem feito em nossas vidas. A gente agradece a Deus por cada dia, por cada noite, pelo nosso trabalho, pelo nosso emprego, pela nossa família, por tudo de bom, certo? E todas as vezes que a gente for iniciar algum trabalho, a gente tem que fazer a oração, pedir a proteção de Deus para que Deus possa guiá-lo, tá certo? Por isso que a gente faz essa nossa meditação aqui antes de iniciar o nosso trabalho.

Valeu, gente. Vamos aqui. Se o programa hoje não sair legal, é porque a gente está com problemas aqui, tá certo? Mas a gente vai consertar esse probleminha. É um pequeno problema, é só o teclado não está funcionando, mas vai funcionar, com certeza. Vamos lá, vamos aqui na 87,9, 1423.

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Falou, estou de volta aqui no 87,9. Obrigado pelo carinho de audiência. Olha, vamos seguindo com o nosso programa até as 16 horas. Te faço companhia aqui na Melhor. A gente está com probleminha aqui, mas dada a gente. Dada a gente ficar até o final do programa, tá bom? Vende-se dois lotes. 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

0: Estamos de volta. Vamos aqui, olha. Vamos matar a saudade? Vamos aqui matar a saudade com o meu xodó de Pernambuco.
1: Do Brasil.

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1: Valeu, 87, indo mais longe para ficar bem pertinho de vocês. Olha, aqui no Olinda, 14h46, aqui no Clube do Brega. Obrigado pelo carinho da audiência. Pessoal, estão ligados com a gente aqui em Boa Vista de Roraima. O pessoal está curtindo lá com o nosso amigo Adailson, né? Isso mesmo. Boa Vista de Roraima. Está ligado com a gente, Adailson. Obrigado pelo carinho, Adailson, é isso? É, isso mesmo. Nome aqui meio difícil de encontrar, né? Vamos lá, gente. Olha, Clube do Brega, hora da sofrência. Vamos trazer Banda Calypso. Daqui a pouquinho tem um minuto das notícias.

0: É oportunidade, é Désio Nascimento, é o nome da música, oportunidade.
1: Nossa, vai pro meu prefeito de Maracanã.
0: Tá aí pra você ligado com o programa.
1: Você é irmão, jogo do povo.
0: Obrigado pelo carinho de sintonia. Nossos equipamentos, nossos transmissores estão aqui passando pela manutenção. Até o dia 20 nosso sinal vai voltar ao normal, vai melhorar, né? Vai chegar mais longe, né? Vai chegar com mais potência para vocês aí, tá certo? Esse problema aí do seu rádio aí não é o rádio, é aqui mesmo nos equipamentos, tá bom? Mas daqui para o dia 20 vai melhorar, né? Vai, com certeza vai. A gente está trabalhando, né? Segundo a informação aqui do Cícero Ferraz, o nosso diretor, estão trabalhando para melhorar a qualidade, né? Também a distância do nosso sinal. A internet está bom, né? Pelo aplicativo RádiosNet, pela internet, está tudo tranquilo, está tudo legal, tá bom? Vamos aqui ao minuto das notícias, eu volto no segundo bloco já com vocês.

Vamos lá no Minuto da Notícia desta quinta-feira. Quinta-feira hoje é 6 de agosto de 2026, 14h56. Minuto da Notícia aqui do portal G1 Maranhão. Um homem é preso no Maranhão, suspeito de matar vizinho.

a facadas na cidade de Goiás, no estado de Goiás. Um homem de 48 anos era considerado foragido da justiça e foi localizado nesta quarta-feira, foi ontem, em Santa Inês. Ele foi localizado e preso pelo crime que aconteceu no mês de agosto de 2023 em Anápolis. Ele matou o vizinho e fugiu, e só agora a polícia veio botar as mãos nele, né? O crime aconteceu faz muito tempo, foi em agosto de 2023, nós já estamos em 2026, só agora a polícia conseguiu prender. Só agora a polícia conseguiu prender este homem que fez esse assassinato no Maranhão. Ele fez o assassinato no Goiás, na verdade, né? E foi preso no Maranhão, aqui na cidade de Santa Inês. Para quem vai viajar para São Luís, o DENIT está fazendo uma manutenção na ponte do Estreito dos Mosquitos, na BR-135, é isso? É lá para quem vai entrar para a capital? Isso, vamos lá. Segundo órgão de intervenção, está sendo feito para a instalação das novas juntas de dilatação na estrutura da ponte. Eles estão aí fazendo aí o trânsito está aqui, ó. Trânsito opera em pare e siga. Aí você tem uma parte, parou, aí fica esperando aquele outro lado passar, e aí depois siga, aí o outro lado vai, passa também, tá certo? Segundo o órgão, essa intervenção está sendo feita para a instalação de novas juntas de dilatação de estrutura da ponte, que será restabelecida. Polícia Federal faz operação contra fraude de 5,7 milhões no INSS em Santa Luzia do Paruá, no Zedoca e São Luís. Opa, tá chegando para perto, né? O alvo da operação da Polícia Federal é o desvio de 5,7 milhões nos cofres do INSS, desviado aí dos cofres do INSS. A Polícia Federal está investigando os INSS de Zedoca, INSS de São Luís, INSS de Santa Luzia do Paruá. Quem tiver envolvido vai prestar conta aí para a Polícia Federal, tá bom? Feira do Empreendedor 2026 projeta novos mercados para mais de 100 pequenos negócios em São Luís. O evento será realizado dia 14 e 16 de agosto no Multicenter Negócios e Eventos, né? Isso vai acontecer em áreas como alimentação, artesanato, cosmético e tecnologia. Coisas que vai dar muito certo aí para quem está querendo mexer com os pequenos negócios. Um homem é preso suspeito de estrupar. Um homem é preso suspeito de estrupar três filhas da companheira de Zedoca. Homem é preso suspeito de estrupar três filhas. É isso mesmo, da companheira em Zedoca. O suspeito mantinha relacionamento com a mãe das vítimas e oferecia presente para ganhar a confiança das crianças, diz a polícia. Rapaz, é um negócio complicado demais essa questão, né?
Aí o cara tinha um relacionamento com a mãe das crianças e com as crianças também. E a polícia acabou colocando a mão no esperto. Agora tá aí, tá preso. Dois homens investigados por homicídio são presos durante uma operação na cidade de Buriticupu, no Maranhão. As prisões aconteceram no povoado Sissão de Joaquim. Né? Um dos suspeitos também foi autuado por posse irregular de arma de fogo. Tá aí. O cara estava com arma de fogo e não tinha a posse da arma, acabou sendo conduzido pela polícia. O Maranhão registrou mais de 432 colisões contra postes no primeiro semestre de 2026. Rapaz, é querer mesmo barroar em poste, viu? São Luís lidera o ranking com ocorrências de acidentes no trânsito, pode deixar milhares de consumidores sem energia. São 432 colisões contra poste só no primeiro semestre de 2026. O cara perde o controle, taca o carro no poste. Né? É complicado, meu irmão. Alta velocidade é complicado. Dirigir não é para todo mundo. Polícia Federal descobre um esquema de fraude em benefício do INSS no Maranhão. Os prejuízos podem chegar a 5,7 milhões. Sete mandados são cumpridos em três cidades do Maranhão. Os suspeitos teriam mantido pagamento ativos e contratado empréstimo em nome de beneficiários. Rapaz, tem como abrir essa matéria aí, gente? Essa matéria aí é aquela mesma que foi no começo aí do programa. Polícia Federal deflagrou nesta quinta-feira, hoje, a Operação Fantasma. A Operação Fantasma contra um grupo suspeito de fraudar benefício do Instituto Nacional do Seguro Defeso Social. Rapaz, meu Deus do céu, o que está acontecendo? Está aqui. A Operação Fantasma contra um grupo suspeito de fraude de benefício do Instituto Nacional do Seguro Social, INSS, no Maranhão. Sete mandados de busca e apreensão são cumpridos em São Luís, Santa Luzia do Paruá e em Zedoca. É para aprender, quando vem os mandados, não tem jeito. Tá aqui, gente, olha. Essa operação da Polícia Federal, que foi feito hoje, contra os benefícios do Instituto Nacional do Seguro Social, INSS, no Maranhão. Foram sete mandados de apreensão, para prender, busca e apreensão. E as cidades batizadas, Zedoca, Santa Luzia do Paraná e São Luís do Maranhão. Segundo as investigações, os suspeitos cadastravam os procuradores de forma irregular em benefícios sociais. O objetivo era manter os pagamentos ativos por tempo indeterminado e contratar empréstimo consignado em nome dos beneficiários. É uma esculhambação tão grande nesse INSS que eu não sei nem que tanta irregularidade que tem nesse INSS aí. É tanto roubo, tanto fraude, né? É tanta fraude, tanto roubo. Agora o velhinho vai lá para fazer uma aposentadoria.

0: agosto. Negócio complicado esse negócio de eleição, né? Um dia desse acabou uma eleição e já tem outra. A disputa pelo governo do Maranhão tem 7 nomes anunciados como candidatos em convenções feitas pelos partidos. Segundo o portal G1 Maranhão, a lista em ordem alfabética de como se apresentam os nomes que tentam uma vaga no governo, né? Uma vaga para governo no Maranhão. É tantos candidatos, é candidato, meu amigo. André, vamos aqui. Vamos olhar aqui essa lista aqui. A disputa pelo governo do Maranhão tem 7 nomes anunciados como candidatos a convenções feitas pelos partidos. Vamos olhar aqui a lista. São eles: André Luiz, do Partido Missão; Eduardo Brade, do PSD; Felipe Camarão, do PT; Orleans Brandão, do MDB; Reginaldo Lima, do PCB; Roberto Rocha, do PRTB; Saulo Arcangeli, PSTU; tá aqui, 1, 2, 3, 4, 5, 6, 7, são 7 candidatos. Os nomes mais disputados, que mais comentado aqui no estado do Maranhão, é o do Eduardo Braide, Felipe Camarão e Orleans Brandão. Na disputa mesmo pegada está o Orleans Brandão e o Eduardo Braide. Em algumas cidades do Maranhão, Orleans Brandão lidera nas pesquisas. Em outras cidades, o Eduardo Brade lidera nas pesquisas. E é assim, tem lugar que o Eduardo Brade sai na frente e tem cidade que o Eduardo Brade sai na frente e tem outra cidade que Orleans Brandão sai na frente. E a briga está grande aí pelo Palácio dos Leões. É isso aí. Vamos lá, vamos para o segundo bloco musical. Amanhã o Minuto das Notícias está de volta com vocês.
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Valeu, tô de volta no 87,9. Essa questão do INSS aí é pesada, né? É. Tem uma colega aqui que ela tá dizendo que fizeram um empréstimo no nome dela e ela tá pagando até hoje, né? Pagando as parcelas de 424. Ela diz aqui, ó. Fizeram no meu. Fizeram. É, fizeram aqui, foi 18 mil que fizeram no cartão dela, no nome dela. E ela tá pagando R$424, mas é porque ela quer. Só ir denunciar. Denuncia que eles vão descobrir quem foi que fez. E eles vão ter que retornar esse dinheiro para você. É só procurar um advogado. Isso mesmo. Isso. Procure um advogado. Porque, além de descobrir a pessoa que fez o empréstimo no seu nome, esse dinheiro que você está pagando, eles vão ter que devolver. Agora vão ter que devolver. Porque a Polícia Federal já está na cola. Certo? Tá entendendo? Já estão na cola e vai ser esse negócio de enrolada aí. Quem tiver enrolando o povo aí, fiquem atentos, porque a polícia está investigando. Vocês fiquem atentos. Está investigando lá. Esse INSS tem problema demais, né? Tem muita reclamação, aquela caixa econômica lá em Santa Luzia. Agora mesmo foi 5 bancos foram penalizados, 5 bancos foi penalizado porque estava maltratando os velhinhos na fila, né? Aí o cara trabalha lá no banco, os velhinhos estão lá na fila, o pessoal estão na fila, aí chega um amigo do gerente, passa lá para dentro, né? Aí atende, resolve o problema e vai embora, e os caras ficam na fila. É uma reclamação grande daquela Caixa Econômica, do Banco do Bradesco, aquele INSS lá, é um negócio complicado. A Polícia Federal está na cola de vocês. Clube do Brega.

0: Oi, Antônio, eu tô ouvindo aqui tua voz, tua fala aqui.
1: Oi.
0: Aí hoje eu ouvi o Rodrigo Costa falando que o povo paga sindicato, né? Aí vão se aposentar e vem interferir. Leva tudo com pé de papel e não dá certo, né? Tem que botar na mão do advogado.
1: É.
0: Aí o Rodrigo lá pra Rádio São Tomé dizendo que eles querem saber até quantos escorados de maribondo eles pegaram na rua. E aí aí pra esses malas não prestigam, né?
1: É verdade. É um negócio complicado.
0: Pois é. O rapaz ligou lá pra rádio lá do São Tomé dizendo pro Rodrigo que eles querem saber até quantos escorados de maribondo.
1: Não, gente... Mas é. Eles lá, eles estão pegando a Sheriff até de receita de farmácia.
0: É verdade, ele falou, o rapaz falou lá. Do hospital, de tudo, né? Quando é pra se aposentar, ainda vem interferido. Tem que botar na mão do advogado pra poder. Aí faz um empréstimo pra pagar aquele advogado, passa meio mundo de tempo pagando, né?
1: É uma confusão tão grande, é uma esculhambação, que pra a pessoa que tem direito, pra conseguir o direito, é a maior luta. Ele bota tanta burocracia, né?
0: É verdade.
1: Ah, não, porque é isso, é aquilo. Mas aí o cara vai lá, olha só, pra você ver, 5,7 milhões de dinheiro que eles estão desviando de pessoas que nem existem. Pessoas

0: Obrigado, Matheus!
1: Valeu! Tá aí, música do Zezo aí pro nosso amigo Cláudio, né?
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Estamos de volta aqui na 87,9. Vamos lá trazer quem vem cantando? Agora vamos lá, vamos trazer Rei da Galha. Vamos lá, aí pro nosso amigo que tá curtindo, né?

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1: Valeu, tá aí o Rei da Galha. Tem muitas Adriana por aí, né? Rei da Galha aqui, seu Cláudio está participando do nosso programa. Obrigado pelo carinho da audiência. Vou mandar alô aqui para o nosso amigo, nosso amigo Edson. Está ligado com a gente lá no Jacunicaua. Seu Chaga, né? Seu Chaga e Edson lá no Jacunicaua. Pessoal, estão ligados com a gente lá. Boa tarde a todos.
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Valeu, gente. 15 horas e 54 minutos já na reta do final do programa. Estamos por aqui. Alô, Roberto Ferreira, lá na bodega do Roberto Ferreira, rua Gino Ribeiro, ali próximo à escola Sarney Costa. Um grande abraço. Ele pediu Reginaldo Ross. Estão ligados lá curtindo. Obrigado pelo carinho. Grande Roberto Ferreira. Alô para você e todos que estiverem por aí. Alô para a dona Dinia na Ferreira Construções, aqui na São Francisco. Boa tarde a todos. Gente, amanhã estarei de volta. Tchau, tchau. Vou deixar para vocês aqui, olha, Sabor de Café. Reginaldo Rossi no programa.

0: linda. Valeu, parabéns.
1: Obrigado, Zeca. Prazer é nosso. Muito obrigado por tudo, meu amigo.
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0: Alô, ouvinte, boa tarde. Alô, ouvinte, boa tarde. Já está entrando no ar aqui na Rádio Chua, mais um grande programa de audiência, programa Ritmo Quente. E através dessa programação você vai ouvir a partir de agora música de todos os tempos e de todos os ritmos. E quem vai ficar aqui nessa companhia até as 5 horas da tarde é essa figura de sempre, Robson Júnior. E para você participar da nossa programação, é só você pedir seu sucesso preferido através do telefonema e através do WhatsApp. Telefone para seu pedido musical é 9898-494-8524. E o número do WhatsApp é 9898-6062-498. Hoje é quinta-feira, 6 de agosto de 2026. E a gente já começa o programa de hoje aí com sucesso aí. Tarde Linda de Sol, de Fernando Mendes. A gente toca ela em ritmo de seresta aí na voz do seresteiro Gelson Santos.
1: A música é linda demais. Eu vou cantar mais ou menos assim, ó.

Beleza, agora sim, na cidade de Nova Olinda são 16 horas e mais 11 minutos. Você está acompanhando mais um programa de audiência aqui na nossa emissora, programa Ritmo Quente. 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

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E vamos viajando aí com mais sucesso. Em Nova Olinda agora são 16 horas, mais 16 minutos.

Beleza, agora sim, na cidade de Nova Olinda são 16 horas mais 24 minutos. É isso mesmo, são 16 horas mais 24 minutos. 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Então vamos viajando aí com mais sucesso em Nova Olinda. Agora são 16 horas mais 27 minutos e a gente vai tocar sucesso de José Augusto em ritmo de seresta.

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Beleza, agora sim, na cidade de Nova Olinda são 16 horas mais 30 minutos, é isso mesmo, são 16 horas mais 39 minutos. Você está em sintonia com a Rádio Eixo FM e a nossa emissora está jogando lá mais um programa de audiência, programa Ritmo Quente. Manda um alô especial aí para os ouvintes residentes aí no povoado de Monte Alegre e também do povoado Santa Cruz. Mando também um alô especial para o senhor João do Edgar e Família, residente aí na Rua do Comércio, esquina aí com a Rua dos Americanos. 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

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Vamos viajando com mais sucesso. Em Nova Olinda agora são 16 horas mais 43 minutos. E a gente vai tocar sucesso aí de Ricardinho de Recife. Uma seresta. Romance no Deserto de Fagner.

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Agora sim, na cidade de Nova Olinda são 16h53. É isso mesmo, são 16h53. 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Manda um alô especial aí para o senhor Ailton e família, residente aí na quadra 9. Mando também um alô especial aí para o senhor Sandro, professor e família, residente na rua Manuel Balbina, é no bairro Salles. E também mando um alô especial para Maura e família, residente na rua das Neves, no bairro Salles. Mando também um alô especial para seu Domingo Leão e família, residente no bairro Salles, na rua Salles. 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

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Agradeço aí pela preferência ao senhor. Neguinho família. Beleza. Programa Ritmo Quente chegou ao final e mais uma vez a gente agradece a Deus por mais uma tarde de trabalho. E eu estarei de volta para fazer essa mesma programação para você amanhã, a partir das 4 horas da tarde. Portanto, boa tarde a todos e até amanhã, se Deus quiser.

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0: Amém, povo de Deus.
1: Nada poderá te separar.

0: caiu para o menor nível da história nesta quinta-feira, um terço da média para o mês de agosto. O país anunciou que vai afundar 4 balsas carregadas de pedras para desviar água para seu único reator nuclear em funcionamento. Outro reator já foi desligado, segundo informou a agência Reuters. O governo romeno também deve cortar o fornecimento de energia para indústrias de forma escalonada e com aviso prévio. Os 2 reatores da cidade de Cernavoda respondem por 1/5 da eletricidade do país. Prefeituras, fábricas e igrejas também reduziram a iluminação para economizar. Medida semelhante foi tomada na Hungria, no país vizinho, que desligou a iluminação do parlamento em Budapeste e de outros locais públicos. A baixa no rio Danúbio também forçou a Hungria a desativar parte de sua única usina nuclear. Já na Eslovênia, a usina que também abastece a Croácia reduziu a potência do reator para 20% da capacidade. Na Sérvia, a baixa do rio Danúbio deixou à mostra as carcaças de dezenas de navios de guerra alemães da época da Segunda Guerra. E ainda de acordo com a agência Reuters, os serviços de transporte de carga na Alemanha foram interrompidos no rio Reno, uma importante rota para o escoamento de produtos. E a Itália também tomou uma medida inédita nesta quinta. Colocou todas as principais cidades no nível mais alto de alerta sanitário, por causa das temperaturas elevadas. O Vaticano chegou a transferir a primeira audiência semanal do Papa, após o recesso de julho, para um ambiente fechado, em vez de realizá-la na Praça São Pedro. Da Rádio Nacional em São Luís, Gabriel Correa.
1: 6h48. Uma sucessão de falhas técnicas e decisões erradas dos pilotos. Tudo isso resultou na queda do avião da Voepaz há 2 anos. Foi o que concluiu a Polícia Federal no inquérito sobre o acidente. 16 pessoas foram indiciadas pelo crime de atentado contra a segurança do transporte aéreo. E o Pedro Lacerda está de volta com os detalhes do inquérito. É com você, Pedro.
2: Pois é, Bianca, entre as 16 pessoas indiciadas estão o dono da empresa, José Luiz Felício Filho, e o diretor de manutenção, Eric Consoli. A pena pode chegar para os dois a 25 anos de reclusão. Segundo a Polícia Federal, o acidente que matou 62 pessoas foi resultado de uma sucessão de falhas no sistema de degelo da aeronave, decisões erradas da tripulação e negligência na manutenção e na gestão da companhia. Pilotos de voos anteriores deixaram de registrar panes no diário técnico do avião, o que impediu reparos necessários. Além disso, o avião decolou mesmo com os limpadores de para-brisa quebrados e previsão de gelo severo na rota. A investigação aponta ainda que a Agência Nacional de Aviação Civil já tinha indícios de irregularidades na Voepaz 11 meses antes da tragédia, o que levou a corporação a recomendar que o Ministério Público também avalie a responsabilidade do órgão regulador. Para o delegado André Ribeiro, da Polícia Federal de Campinas, responsável pela investigação, os 2 indícios reunidos apontam para uma escolha consciente dos envolvidos e não para um simples erro de rotina.
3: As condutas reiteradas, a forma com que havia esses registros não era um fato isolado, isso demonstra que era de conhecimento de todos que as aeronaves poderiam ser expostas a perigo em razão, seja por parte da omissão ou da forma com que procediu. Assim, omissões deliberadas. Então havia vontade dessas pessoas em descumprirem os regramentos de segurança da aviação, fazendo isso por priorizar o aspecto econômico de não parar a operação.
2: Já a perícia técnica da Polícia Federal reconstituiu o acidente com a cooperação do CENIPA, o Centro de Investigação e Prevenção de Acidentes Aeronáuticos, e de autoridades francesas responsáveis por investigar o modelo de aeronave, já que o avião era um ATR, fabricado pela ATR Joint Venture entre a empresa francesa Airbus e a italiana Leonardo. O relatório também menciona que a Voepaz acumulava mais de R$4 milhões em multas da ANAC, suspensas pela Justiça, e que a fiscalização da agência reguladora era contornada mesmo durante inspeções presenciais. Para a Polícia Federal, tratava-se de uma prática sistemática dentro da empresa e não de falhas isoladas de funcionários. Para quem perdeu familiares no acidente, a conclusão do inquérito trouxe de volta a dor, mas também deu um certo alívio pela responsabilização dos envolvidos. Fátima Albuquerque preside a associação que reúne parentes das vítimas do voo 2283. Ela perdeu a filha, a médica Ariane Albuquerque, de 34 anos, que estava a bordo. Há 2 anos, Fátima repete que a queda do avião não foi uma fatalidade.
4: Vocês viram que o indiciamento veio de pessoas que muitas vezes ganhavam muito pouco e que foram de uma certa forma aliciados e convencidos de forma a cometerem crimes, porque aquelas ações eram criminosas. Profissionais preparados, como engenheiro formado na USP, sabotando a fiscalização, colocando, fazendo gambiarra numa aeronave que poderia matar. Então eles sabiam, todos sabiam que aquela aeronave uma hora ia cair.
2: Agora, cabe ao Ministério Público Federal decidir se apresenta denúncia criminal contra os 16 indiciados pela queda do avião da Voepass. A reportagem procurou a ANAC para comentar o resultado do inquérito e aguarda a resposta. Bianca, é com você.
1: Obrigada pela sua participação hoje, Pedro. 6h52 agora. Voltamos com notícias do Judiciário. Um pedido de vista do ministro Flávio Dino, do STF, interrompeu o julgamento na corte da lei que proíbe jogos de azar, bingos, caça-níqueis e o jogo do bicho. Para o magistrado, a análise também deve envolver as ações que questionam a regulamentação das bets. Vou chamar o Gésio Passos de novo ao vivo. Ele acompanhou esse julgamento. É com você, Gésio.
5: Olha, Bianca, o ministro Flávio Dino pediu mais tempo para analisar o tema em conjunto com outras ações relacionadas às bets, às apostas online. Dino acompanhou o voto do ministro relator Luiz Fux para manter a proibição dos jogos de azar, mas ressaltou que as loterias autorizadas pelo Estado são exceções à proibição penal, só sendo admitidas caso a distribuição dos lucros atenda a demandas sociais.
6: Nós precisamos responder a uma aparente contradição material entre, de um lado, corretamente, afirmarmos a validade e a vigência do dispositivo tipificador do jogo de azar com a simultânea atuação de empresas de jogos. Isso é possível haver congruência se nós considerarmos que isso se dá no terreno da exceção.
5: Anteriormente, o ministro Luiz Fux diferenciou esses jogos de azar das loterias legalizadas. Segundo o magistrado, os jogos clandestinos levam à incapacidade do jogador de avaliar os riscos envolvidos, o que justifica a intervenção do Estado na proteção da sociedade.
7: A relação entre o explorador do jogo e o apostador é estruturalmente assimétrica. De um lado, um agente empresarial que conhece com precisão matemática a expectativa negativa de retorno do produto. E mais do que isso, emprega mecanismos psicológicos que mantêm o consumidor em atividade voltada a impor prejuízo. De outro, um indivíduo, cujas decisões são sistematicamente moldadas por vieses que eles desconhecem e não controlam. Muitas vezes desenvolvendo, aprofundando patologias psíquicas graves.
5: Fux destacou ainda os riscos de que os jogos de azar sejam utilizados para lavagem de dinheiro e para fortalecer a atuação de organizações criminosas. O julgamento no STF avalia se a Constituição recepciona uma norma de 1941 que tipifica os jogos de azar como contravenção penal. Explorar essas atividades em lugar público ou acessível pode resultar em pena de prisão de 3 meses a 1 ano, além de multa. Os ministros da corte vão definir se essa legislação contraria ou não princípios constitucionais como a livre iniciativa, as liberdades fundamentais e a ordem econômica. É com você, Bianca.
1: Obrigada, Gésio Passos. 6h55. Agora, saúde. O número de casos de síndrome respiratória aguda grave manteve tendência de queda em grande parte do país. Vamos conferir os dados do Boletim Infogripe com a Daniela Longuinho, que está de volta. Dani.
8: Bianca, ouvintes, apesar do cenário favorável, 14 estados apresentam incidência em nível de alerta, risco ou alto risco. Os casos graves por influenza B continuam aumentando em alguns estados do Centro-Sul, mas mostram sinais de desaceleração do crescimento no Rio de Janeiro e em Santa Catarina. Em relação à Covid-19, há um leve sinal de aumento de casos graves no Maranhão e no Amazonas, embora os registros semanais ainda estejam em patamar patamar baixo. Quanto ao vírus sincicial respiratório, mesmo com tendência de queda, o número de casos continua alto em Minas Gerais, Paraná, Rio de Janeiro, Roraima, São Paulo, Santa Catarina, Sergipe e Rio Grande do Sul. O boletim destaca também que o período de sazonalidade da influenza A já se encerrou em boa parte do país. Mesmo assim, os casos graves pelo vírus continuam altos em Minas Gerais e Roraima. Com você, Bianca.
1: Obrigada, Dani. 6h56. Nossa dica cultural de hoje vem do Ceará. O Festival Agosto do Mar faz parte do projeto de requalificação do turismo do município praiano de Aracati. E a Praia de Canoa Quebrada vai ser palco de uma programação que une cultura e gastronomia. Madison Euler.
9: Começa nesta sexta-feira a terceira edição do Festival Agosto do Mar. A programação, que já está disponível no Instagram oficial do evento, @agostodomar, movimenta a praia durante 8 dias, todas as sextas e sábados deste mês. A presidente da Associação dos Empreendedores de Canoa Quebrada, Gabriela Cripa, dá um panorama geral do evento para moradores e turistas que optarem pela praia durante o festival.
10: Ele vai acontecer dentro de 30 estabelecimentos participantes. Eles vão estar identificados, esses estabelecimentos, eles estão na nossa Broadway, nas ruas paralelas, nas barracas de praia e também na praia de Majorlândia. Além dos estabelecimentos, nós montamos uma vila de artesanato e uma cozinha show que vai ficar ali na nossa Praça Maria Alice, bem na entrada de Canoa Quebrada. A cozinha show, nós vamos receber chefes locais, chefes convidados de fora, vamos ter degustações de vinhos, de destilados e muita música ao vivo.
9: Neste primeiro fim de semana, a partir das 18h, haverá o Cozinha Show, com preparação de receitas e técnicas de culinária ao vivo, com os chefes Gabriel Caissara e Emanuel Ruiz, shows de Jamerson e Jura, além da Vila Artesanato. Este ano, restaurantes da Praia de Majolândia também participam da ação. Nos próximos fins de semana, Canoa vai receber ainda outros shows musicais, apresentações culturais, mutirão de limpeza da praia, trilha ecológica. No dia 26, a programação muda para a Vila dos Estevão, uma comunidade tradicional de pescadores de Canoa, com produção de Luciene Cruz, da Rádio Nacional em São Luís, Madison Euler.
1: E com essa dica do Madison Euler, a gente encerra o Repórter Nacional de hoje. Agora são 6h59 pelo horário de Brasília. E os trabalhos técnicos da edição de hoje foram do Sanderson Freitas. Lembrando que você pode conferir as nossas reportagens no site radioagencianacional.ebc.com.br. Vou repetir, radioagencianacional.ebc.com.br. Obrigada pela sua companhia, uma ótima noite para você. Tchau, tchau.
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13: Olá, boa noite.
12: Boa noite para você que nos acompanha em todo o país.
13: Quinta-feira, 6 de agosto de 2026.
12: Vamos aos destaques do dia.
13: Atualização do Estatuto da Criança e do Adolescente.
12: Lei estabelece medidas de enfrentamento e repressão ao crime de violência sexual na internet e uso de inteligência artificial.
13: E abusadores ficam obrigados a ressarcir o tratamento psicológico e psicossocial da vítima. Gabriela Noronha.
14: Entre as mudanças está a ampliação da pena para quem adquire, possui ou armazena material contendo violência sexual contra crianças ou adolescentes.
12: Você vai ouvir também saúde.
13: Prorrogado o prazo para ampliação de recursos do FGTS em instituições hospitalares filantrópicas que atuam no SUS. Márcia Fernandes.
15: Com a prorrogação, mais de 2 bilhões de reais de recursos em crédito ficarão disponíveis para essas instituições.
12: E vamos conhecer hoje como funciona o Banco Genético da Embrapa.
13: Ele funciona como um cofre de segurança de espécies da biodiversidade brasileira. Pablo Mundim.
16: Hoje, o Banco Genético da Embrapa conserva cerca de 156 mil amostras de mais de 1.200 espécies vegetais.
12: Hoje, na apresentação da Voz do Brasil, eu, Mariana Jungmann e Luciano Seixas.
13: E acompanhe a gente ao vivo, acesse radiogov.ebc.com.br ou o canal Gov na sua TV aberta.
12: Sancionada a lei que prevê medidas de repressão à violência sexual contra crianças e adolescentes na internet e com o uso de inteligência artificial.
13: A norma também estabelece ações para proteger as vítimas e a responsabilização financeira do agressor.
12: Os detalhes você vai ouvir agora na reportagem de Gabriela Noronha.
14: A lei, sancionada nesta quinta-feira, atualiza dispositivos do Estatuto da Criança e do Adolescente e de outras leis como o Código Penal e o Código de Processo Penal e estabelece mais rigor para quem praticar crimes de violência sexual contra crianças e adolescentes no ambiente digital, como disse o ministro da Justiça e Segurança Pública, Wellington César Lima.
17: Na legislação até então existente, não tinha especificidade nem a proporcionalidade da resposta adequada para esses casos. E agora nós temos isso. Porque o ambiente digital, por sua imediatidade, cobra respostas igualmente imediatas. Então, esses tipos penais mais adequados, como de violência sexual, abuso sexual, exploração sexual, vêm tomar o lugar de outras figuras mais genéricas e que não tinham uma especificidade adequada para a tipicidade penal correspondente.
14: Entre as mudanças está a ampliação da pena para quem adquire, possui ou armazena material contendo violência sexual contra crianças ou adolescentes. O texto também cria uma punição específica para a simulação de abuso sexual por inteligência artificial, utilizando o rosto, corpo ou voz de crianças e adolescentes. Janine Mello, ministra dos Direitos Humanos e da Cidadania, destacou que o uso da tecnologia não pode servir como instrumento de violação de direitos.
18: A inteligência artificial, de maneira geral, os avanços tecnológicos têm um potencial enorme para o desenvolvimento econômico do nosso país. Mas eles não podem e não devem ser instrumentos de violações de direitos e para a criação de ambientes que não são seguros para as nossas crianças e adolescentes.
14: Com a lei, a criança ou adolescente, vítima ou testemunha, tem assegurado atendimento psicológico e psicossocial contínuo e especializado. E os abusadores ficam obrigados a cobrir integralmente os custos do tratamento da vítima. A delegada da Polícia Federal, Rafaela Parca, comentou sobre os novos dispositivos.
19: Possibilitam não só a repressão, que é muito importante, as pessoas têm que ter uma sentença justa e adequada, a polícia tem que ter condições de investigar, mas também trazem o que eu acho mais importante, que é a prevenção. A gente precisa de muitos mecanismos para defender essas crianças, especialmente no ambiente digital, que não foi desenhado para elas.
14: A lei também prevê autorização para a chamada ronda virtual, mecanismo que permite a atuação de órgãos de investigação em ambientes digitais para identificar e coletar arquivos relacionados a crimes de violência sexual contra crianças e adolescentes. E no rol dos crimes hediondos, considerados de extrema gravidade, passam a figurar condutas como produzir, vender, trocar, publicar, divulgar e armazenar registros de violência sexual contra menores de idade. Reportagem Gabriela Noronha.
13: Lei prorroga até 2030 acesso de santas casas e hospitais filantrópicos a crédito com recursos do FGTS.
12: Instituições que atendem o Sistema Único de Saúde podem dispor de até 2 bilhões de reais.
15: A lei prorroga até 2030 o prazo para a aplicação de recursos do FGTS como crédito para hospitais filantrópicos e santas casas de misericórdia. A linha de crédito também poderá ser utilizada por instituições sem fins lucrativos que atuam no atendimento a pessoas com deficiência e prestam serviços ao Sistema Único de Saúde. Com a prorrogação, mais de 2 bilhões de reais de recursos em crédito ficarão disponíveis para essas instituições. Em 2025, as Santas Casas realizaram mais de 1 milhão e 300 mil internações e foram responsáveis por cerca de 2 milhões de cirurgias eletivas. O ministro da Saúde, Alexandre Padilha, destacou a importância das Santas Casas.
20: Corresponde 77% dos centros especializados, 57% das unidades de tratamento de oncologia espalhados em todo o país, tendo uma presença muito importante em várias regiões do nosso país.
15: O Fundo de Garantia do Tempo de Serviço, FGTS, é uma obrigação do empregador e não deve ser descontado do salário. Pode ser usado em diversas situações, como demissão sem justa causa, compra da casa própria, aposentadoria ou no caso da pessoa estar com alguma doença grave, como câncer. Agora, os recursos continuarão a ser usados como crédito para hospitais filantrópicos e Santas Casas de Misericórdia. O ministro do Trabalho e Emprego, Luiz Marinho, falou sobre a importância desse fundo.
21: O Fundo de Garantia tem a grande responsabilidade, primeiro, de proteger o trabalhador. Segundo, ser um fundo de investimento, para investimento na saúde, as cidades para construir os viadutos, hospitais também, tantos outros investimentos.
15: Nesta quinta-feira, também foram formalizados novos contratos de crédito a partir do FGTS entre a Caixa Econômica Federal e o Instituto do Câncer do Ceará, Santa Casa de Misericórdia de Goiânia e com a Santa Casa de Misericórdia de Parretos. Reportagem, Márcia Fernandes.
13: O Brasil exportou mais que importou no mês de julho, o que representa um superávit na balança comercial em mais de 7 bilhões de dólares.
22: No acumulado do ano, a balança também registra um superávit. O valor é de 49 bilhões de reais.
13: O resultado foi impulsionado pela exportação nos setores da agropecuária, indústria extrativista e indústria da transformação.
22: Entre os principais parceiros comerciais está a China, com um aumento de 19,7% nas exportações e União Europeia com crescimento de 11%.
13: Já para os Estados Unidos, as exportações caíram 12,2% nos primeiros 7 meses do ano, em relação ao mesmo período de 2025.
22: Já está valendo a nova inscrição do Cadastro Nacional de Pessoa Jurídica, o CNPJ.
13: O novo modelo de identificação das empresas combina letras e números e conta com um total de 14 caracteres.
22: A medida garante mais combinações disponíveis e permite novas inscrições.
13: As empresas já inscritas no CNPJ não sofrem alteração e não precisam realizar atualização cadastral.
23: O novo modelo mantém os 14 caracteres do Cadastro Nacional de Pessoa Jurídica. A novidade é que o registro passa a combinar letras e números. A medida amplia a quantidade de combinações disponíveis para novas inscrições e garante a continuidade do cadastro. Já o procedimento para a abertura de novos CNPJs não será alterado, como ressalta o coordenador-geral de Gestão e Cadastros e Benefícios Fiscais da Receita Federal, Heriton Gomes.
24: Nada vai mudar em relação ao processo de abertura de empresas. Então, todo aquele fluxo que existe hoje via Rede Sim, em que todas as empresas já estão acostumadas a trabalhar para a melhoria do ambiente de negócio, ela continua.
23: Os CNPJs nos formatos numérico e alfanumérico vão existir simultaneamente. Ambos são válidos para fins legais e operacionais. Para quem já tem empresa aberta, não haverá troca de número nem a necessidade de atualizar o cadastro. O coordenador Heriton Gomes explica que a mudança vale apenas para as novas inscrições.
24: Você não precisa fazer nenhuma alteração no seu cadastro do CNPJ. Então o sistema vai reconhecer tanto os CNPJs que já existem hoje, que são numéricos, quanto os novos CNPJs que vão vir a ser emitidos, que são alfanuméricos.
23: Mesmo sem mudar o cadastro das empresas já existentes, a recomendação é que os softwares de gestão, sistemas de emissão de notas fiscais e cadastros de clientes sejam adaptados para reconhecer o novo formato do documento, como destaca o contador Floriano Carvalho.
24: Todos os sistemas
0: sistemas continuarão reconhecendo os CNPJs que já existem hoje. Porém, eles têm que se adaptar para reconhecer o alfanumérico. Sistemas contábeis, emissão de nota fiscal, fornecedores, compras, precisa ser adaptado para começar a reconhecer o alfanumérico.
23: Para atualizar o CNPJ, acesse gov.br/Receita Federal, tudo junto, e clique na aba de serviços. Reportagem Edinaldo Júnior.
22: Correção. Agora há pouco, quando falamos da balança comercial brasileira, o acumulado da balança no ano registra um superávit de 49 bilhões de dólares, não de reais, como eu disse anteriormente.
13: A partir da próxima semana, quem tem imóvel rural já pode declarar o imposto territorial.
22: O processo é feito pela internet e quem perder o prazo pode pagar uma multa.
2: A declaração do Imposto sobre a Propriedade Territorial Rural, ITR, é obrigatória para pessoas físicas ou jurídicas que sejam proprietárias de imóvel rural e pode ser preenchida e transmitida por meio digital. A auditora fiscal da Receita Federal, Giana Han, explica.
3: A ferramenta permite o envio de declarações pela internet, sem necessidade de instalação do programa. E ela pode ser acessada pelo computador ou pelo celular. Para acessar a aplicação, é necessário ter conta GovBR, nível prata ou ouro. E existe um passo a passo disponível na internet que mostra toda a interface dessa ferramenta.
2: O prazo para envio da declaração vai de 10 de agosto a 30 de setembro. O valor pode ser dividido em 4 parcelas, sendo que a primeira deve ser paga até o dia 30 de setembro. Este também é o prazo para o pagamento em parcela única. A auditora fiscal, Giana Han, reforça que é importante não perder o prazo.
3: E é importante também lembrar que a entrega da declaração após esse prazo, ou seja, após o dia 30 de setembro, vai sujeitar o contribuinte ao pagamento de multa por atraso, que é calculada sobre o imposto devido e também conforme o número de meses de atraso.
2: Para fazer a declaração, acesse o portal de serviços da Receita Federal em receitafederal.gov.br na aba Imóveis. Reportagem Graziela Mendonça.
13: Municípios e prestadores de serviços devem concluir o preenchimento de dados do Sistema Nacional de Informações em Saneamento Básico até 3 de setembro.
22: Esse é um passo importante para garantir o acesso a recursos federais para investimentos na área.
13: O sistema reúne dados sobre abastecimento de água, esgotamento sanitário, manejo de resíduos sólidos, drenagem e manejo de águas pluviais e gestão municipal.
22: As informações subsidiam a formulação de políticas públicas e o planejamento de investimentos. Como afirma o secretário nacional de Saneamento Ambiental do Ministério das Cidades, Márcio Leão.
4: A coleta é um passo importante, né? Porque todos os municípios e prestadores têm a responsabilidade de colocar os dados e as informações que o sistema permite, e isso permite ao governo federal elaborar suas políticas e a destinação dos seus recursos para a universalização do saneamento. Então, é importante para que o governo tenha as informações precisas e que possa atuar de forma mais adequada.
13: Edital Recaatinga vai destinar 60 milhões de reais para recuperação de áreas degradadas na Caatinga.
22: O programa receberá projetos em municípios de 9 estados, com foco em áreas afetadas pela seca e pela desertificação.
13: O prazo de recebimento de propostas pelo edital termina segunda-feira, 10 de agosto.
6: A iniciativa vai disponibilizar 60 milhões de reais para apoiar ações que combinem restauração ambiental, produção sustentável, conservação da água, segurança alimentar, geração de renda e adaptação às mudanças climáticas em 9 estados. Serão selecionados projetos em municípios de Alagoas, Bahia, Ceará, Minas Gerais, Paraíba, Piauí, Pernambuco, Rio Grande do Norte e Sergipe, com foco em territórios com maior degradação e mais vulneráveis à seca e ao avanço da desertificação. Do total de recursos a serem disponibilizados, 30 milhões de reais virão do BNDES, o Banco Nacional de Desenvolvimento Econômico e Social, e 30 milhões do Banco do Nordeste. A iniciativa é uma parceria dos dois bancos com o Ministério do Meio Ambiente e Mudança mudança do clima. O chefe do Departamento de Meio Ambiente do BNDES, Marcos Santiago, detalha os tipos de projeto que poderão ser apoiados pelo edital.
5: O edital vai apoiar projetos voltados para a restauração ecológica, com espécies nativas, o que inclui sistemas agroflorestais, enfim, o uso sustentável da nossa caatinga. Na prática, os projetos poderão envolver o quê? Recuperação de áreas degradadas com nativas, mas pode também a cadeia, né, a produção de sementes e mudas. Assistência técnica e capacitação de comunidades também estão dentro. E uma coisa muito importante para a nossa caatinga, que é a captação e armazenamento de água, cercamento de nascente e ações de prevenção e combate a incêndios.
6: O primeiro ciclo de apresentação de propostas para o edital Recaatingá vai até o dia 10 de agosto. O edital prevê ainda um segundo ciclo, entre 15 de outubro e 14 de dezembro. Mais informações estão disponíveis no site bnds.gov.br/Floresta Viva 2025. Reportagem André de Barros Lima.
22: Dos rios às áreas costeiras, a pesca atrai praticantes e ajuda a movimentar o turismo em diferentes destinos brasileiros.
13: E está aberto um edital para que seja desenvolvido um diagnóstico nacional do setor.
22: O trabalho será feito em parceria com a Organização das Nações Unidas para a Educação, a Ciência e a Cultura, a Unesco.
13: Vamos saber mais na reportagem de Luciana Colares de Holanda.
2: Marcos Vinícius Barros é amante da pesca esportiva e transformou o hobby que começou lá na infância até em profissão. O engenheiro de aquicultura conta que faz pelo menos 12 viagens por ano só para pescar.
7: É uma paixão. Eu pesco desde criança, então hoje eu sou engenheiro de aquicultura, né? Acabei conectando o que eu gosto com a minha profissão.
2: O turismo de pesca movimenta cerca de 3 bilhões de reais e gera 200 mil empregos no Brasil. De acordo com o Ministério do Turismo, pelo menos 8 milhões de brasileiros viajam todos os anos para praticar a pesca esportiva. O setor será objeto de um diagnóstico nacional. Para isso, está aberto o edital para a seleção de empresa especializada responsável pela realização do estudo. O trabalho prevê a elaboração de um guia de boas práticas com referências nacionais e internacionais, além da organização de um catálogo de produtos, experiências e serviços relacionados ao turismo de pesca. O resultado desse trabalho vai fornecer subsídios técnicos para o planejamento de políticas públicas. A iniciativa busca ainda estimular o uso sustentável dos recursos naturais e o desenvolvimento econômico de destinos que possuem rios, lagos, reservatórios e áreas costeiras. É o que explica Humberto Pires, analista técnico executivo da Secretaria Nacional de Políticas de Turismo do Ministério do Turismo.
8: Nós sabemos que é um segmento extremamente importante e a gente trabalha num trabalho conjunto com o Ministério da Pesca, onde a gente trabalha para além do ordenamento, a questão da sustentabilidade e trazendo todo esse conjunto de informações para que a gente possa, de fato, ter uma prática sustentável e responsável, né, e que abarca toda a cadeia produtiva do segmento da pesca.
2: Kelvin Lopes é dono de uma agência especializada em Brasília, que há 9 anos promove viagens de pesca esportiva por todo o país. Consultor do setor, ele afirma que um diagnóstico, como propõe o edital, era uma demanda antiga, assim como o trabalho que vem depois.
9: Esse diagnóstico vem a trazer à mesa todas essas informações, toda essa identidade. Além desse diagnóstico, que é super importante, é a oferta sistematizada, organizada do turismo de pesca no Brasil. Todo o setor precisa dessas informações para desenvolver.
2: As propostas das empresas interessadas podem ser encaminhadas até às 5 horas da tarde, horário de Brasília, no dia 12 de agosto de 2026, exclusivamente por meio do portal de compras da Unesco Brasil. Reportagem Luciana Colares de Holanda.
22: Um verdadeiro banco de alimentos em forma de sementes. Assim, a Embrapa, empresa brasileira de pesquisa agropecuária, conserva milhares de espécies de sementes de grãos, verduras e frutas consumidos no Brasil e no mundo.
13: O material também é utilizado em pesquisas para o desenvolvimento de plantações mais resistentes e alimentos mais nutritivos.
22: E apoia o país a estar preparado para ser um produtor de alimentos.
1: No banco genético da Embrapa, em Brasília, são conservadas centenas de milhares de amostras de plantas, sementes e micro-organismos. As coleções apoiam a conservação de diversidade genética e disponibilizam material para pesquisas e outras atividades relacionadas à agropecuária e à segurança alimentar. Uma variedade do Brasil e do mundo, explica Juliano Pádua, supervisor do Banco Genético da Embrapa.
10: O nosso banco funciona como uma cópia, né, de segurança para evitar, se a gente perder esse material um dia, a gente tem essa cópia guardada aqui para uso. Então, por isso a gente é um banco cópia de segurança, porque a gente pode manter a viabilidade da semente aqui por muitos e muitos tempos.
1: O banco utiliza diferentes métodos de conservação definidos de acordo com as características de cada espécie. As sementes são armazenadas em câmaras frias, com temperatura em torno de 20 graus negativos, onde podem permanecer viáveis por décadas. Parte das amostras também possui uma cópia armazenada no Cofre Global de Sementes, na Noruega. O pesquisador da Embrapa, Juliano Pádua, destaca que o procedimento integra as estratégias adotadas para a conservação de recursos genéticos utilizados em pesquisas e outras atividades relacionadas à agropecuária.
10: O consumidor cada dia está mais exigente. A gente tem todo um campo, por exemplo, de alimentos funcionais, né, que tragam também não só alimentação, mas também saúde. Então, por isso a importância desse banco, do uso desse material para o futuro.
1: Hoje, o Banco Genético da Embrapa conserva cerca de 156 mil amostras de mais de 1.200 espécies vegetais. Entre elas estão variedades de arroz, feijão, milho, soja, frutas, hortaliças e espécies nativas brasileiras. Reportagem Pablo Mudim.
13: Nos institutos federais oferecem cursos técnicos, graduações e também voltados à educação profissional e tecnológica.
22: Também chamado de IFE, cada escola deve oferecer pelo menos metade das vagas para cursos técnicos de nível médio, prioritariamente na forma integrada, que permite ao estudante concluir a educação básica e, ao mesmo tempo, obter uma formação técnica.
11: Só mais um semestre e a Ana Letícia Costa, de 19 anos, vai terminar o curso técnico de meio ambiente no Instituto Federal do Rio de Janeiro. A formação técnica vai aumentar o leque de conhecimentos e possibilidades da estudante carioca que planeja cursar engenharia ambiental.
16: Eu, como técnica em meio ambiente, eu posso trabalhar em diversas áreas, em diversos setores. Eu posso trabalhar com laboratório, posso trabalhar com licenciamento. Tem, assim, inúmeras possibilidades que a área ambiental providenciou para mim.
11: Nos institutos federais, as oportunidades são variadas e gratuitas. São ofertados desde cursos de panificação e de cuidadores de idosos até pós-graduação em diversas áreas de conhecimento. O estudante também pode cursar o ensino médio e, ao mesmo tempo, fazer um curso profissionalizante, como explica Marcelo Breganoli, secretário de Educação Profissional e Tecnológica do Ministério da Educação.
17: Então, o jovem, quando ele está cursando o ensino médio, ele pode fazer na mesma instituição ou em outra instituição o curso técnico. Então, a gente passa a ter muito provavelmente, uma predominância dessa forma de oferta do técnico, mas o nosso olhar é muito voltado para o técnico integrado.
11: A Rede Federal de Educação Profissional e Tecnológica possui 754 unidades em todo o Brasil, vinculadas a 39 institutos federais, dois Centros Federais de Educação Tecnológica, os CEFETs, e ao Colégio Pedro II, no Rio de Janeiro. De acordo com o secretário Marcelo Breganoli, os cursos são ofertados para contemplar as necessidades de cada região.
17: Eles estão distribuídos no território de uma forma a atender, sobretudo, as meso e hoje micro-regiões. A rede tem essa característica e ela também tem uma característica do envolvimento com os arranjos produtivos locais. Então, é muito intrínseco, né, dela fazer as suas atuações, os seus projetos, sejam eles, né, envolvidos no ensino, na pesquisa, na extensão, mas tendo como temáticas o arranjo produtivo local, o arranjo social.
11: Os processos seletivos e as matrizes matrículas nos institutos federais são semestrais. Interessados devem procurar os editais na escola onde pretende realizar o curso. Reportagem Graziele Bezerra.
13: E essas foram as notícias do Governo Federal.
22: Uma realização da Secretaria de Comunicação Social da Presidência da República.
13: Com produção da empresa Brasil de Comunicação.
22: Fique agora com as notícias do Poder Judiciário e do Congresso Nacional. Boa noite.
13: Boa noite para você e até amanhã.
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18: STF suspende julgamento sobre norma que proíbe jogos de azar.
19: Justiça e Ministério Público assinam acordo para fortalecer o combate ao assédio eleitoral.
18: STJ vê lesão a direitos difusos e mantém condenação de empresa por alterar fórmula de agrotóxicos.
19: Boa noite, eu sou Marcela Luiza.
18: E eu sou Walter Lima.
19: Supremo Tribunal Federal julga se norma que proíbe jogos de azar ainda pode ser aplicada.
18: Hoje, o relator do caso, ministro Luiz Fux, votou. Depois, o julgamento foi suspenso após o pedido de vista do ministro Flávio Dino.
20: O caso chegou ao Supremo em um recurso apresentado pelo Ministério Público do Rio Grande do Sul contra a decisão da Justiça Gaúcha que absolveu um comerciante que explorava caça-níqueis em um bar no município de São Leopoldo. Na prática, o tribunal vai definir se explorar jogos de azar deve continuar sendo atividade proibida e sujeita a punições ou se deixará de ser tratado como uma ilegalidade. Isso inclui bingos, jogo do bicho e casas caça-níqueis.
25: O relator ministro Luiz Fux citou possíveis relações entre a exploração clandestina de jogos, organizações criminosas, violência e lavagem de dinheiro. Também diferenciou jogos de azar das loterias exploradas pelo poder público.
26: Como pretendo evidenciar, a loteria não se vale de mecanismos voltados a extrair lucro mediante exploração do vício do comportamento, do risco dos apostadores, e em detrimento da autonomia da vontade.
25: O ministro destacou que a proibição prevista na Lei das Contravenções Penais não viola a autonomia privada nem a livre iniciativa. Assim, Fux votou no sentido de que os jogos de azar devem continuar sendo considerados ilegais.
19: Essa foi a repórter Marta Ferreira. Justiça e Ministério Público assinam acordo para fortalecer o combate ao assédio eleitoral no ambiente de trabalho.
18: Para denunciar ou baixar o selo da campanha, é só acessar o site No Meu Voto Manda Eu. Rocine Gomes.
27: O acordo de cooperação técnica foi assinado entre a Justiça do Trabalho, a Justiça Eleitoral, o Ministério Público do Trabalho e o Ministério Público Eleitoral. Com o slogan No Meu Voto Mando Eu, o objetivo é construir a Aliança pelo Voto Livre, uma rede que defende o direito da pessoa de votar no candidato que quiser, sem pressão ou constrangimento.
19: Comercialização em todo o país de agrotóxicos com fórmulas alteradas sem autorização da Anvisa configura lesão a direitos difusos e coletivos.
18: Para o STJ, isso expõe de forma indeterminada o meio ambiente, os consumidores e a saúde pública a riscos. Fátima Uchoa.
28: Com esse posicionamento, a primeira turma do STJ manteve a condenação de uma empresa imposta pelo TRF4 ao pagamento de R$1.750.000 por mudar a fórmula de dois agrotóxicos e a produção de um herbicida sem a necessária aprovação da Agência Nacional de Vigilância Sanitária. Os produtos foram comercializados nessas condições por mais de 3 anos em todo o território nacional. O colegiado considerou que, como o bem jurídico protegido é indivisível e pertence à coletividade, é possível fixar o valor da indenização já na sentença. A relatora foi a ministra Regina Helena Costa.
19: Justiça Federal nega recurso da Agência Nacional de Mineração e mantém proibição de mineração em terras indígenas em Roraima.
18: O tribunal acompanhou o entendimento do Ministério Público Federal de que a exploração mineral em terras indígenas depende de lei e de aval do Congresso. Vanessa Pereira.
0: Segundo a decisão, enquanto não houver lei regulamentando o artigo 231 da Constituição Federal e autorização do Congresso Nacional, a exploração mineral por terceiros em terras indígenas é juridicamente impossível. Ainda segundo a decisão proferida pela 12ª Turma do Tribunal Regional Federal da 1ª Região, está proibido conceder ou manter em tramitação pedidos de pesquisa e exploração mineral em terras indígenas em Roraima.
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19: Boa noite.
18: E até amanhã.
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4: Eu sou Paula Groba.
5: E eu sou Humberto Pinheiro.
4: E estes são os destaques de hoje do Jornal do Senado, que começa agora.
5: MP do piso mínimo do frete vira lei, mas perdão a caminhoneiros é vetado.
4: Projeto amplia prioridade no trabalho remoto para pessoas com deficiência.
5: Senado vai acompanhar segurança e condições de trabalho de agentes de saúde indígena.
4: Boa noite.
5: Boa noite.
4: Foi sancionada a lei que aperfeiçoa a fiscalização do piso mínimo do frete rodoviário, valor mínimo que deve ser pago aos caminhoneiros pelo transporte de cargas. A medida busca garantir mais transparência e cumprimento das regras do setor.
5: Mas o governo vetou o trecho que perdoava multas aplicadas a caminhoneiros envolvidos em bloqueios de estradas em 2022. Segundo o Executivo, o perdão das penalidades violaria a separação de poderes e não apresentava estimativa de impacto orçamentário e financeiro. Repórter Bruno Lourenço.
6: A lei que cria mecanismos para facilitar a fiscalização do cumprimento do piso mínimo para o frete rodoviário surgiu de medida provisória apresentada pelo governo no início deste ano. O objetivo seria combater, por meio de sanções mais fortes, fragilidades no sistema que permitiam a contratação reiterada de fretes abaixo do estipulado pela Agência Nacional de Transportes Terrestres. O Poder Executivo, no entanto, vetou o trecho que saiu do Congresso Nacional, que anistiava multas aplicadas a caminhoneiros que bloquearam rodovias em 2022. O relator da MP, senador Stevenson Valentim, do Podemos do Rio Grande do Norte, defendeu na ocasião o perdão.
15: Um conturbado momento político que o nosso país viveu, aos nossos trabalhadores caminhoneiros que hoje dirigem com essa perturbação, andam pelas estradas do Brasil afora, com a carga de trabalho, movimentando a nossa economia, preocupados ainda com esse tema. Entendo que esse viés da multa já atingiu a sua pedagogia, já foi alcançado.
6: O governo justificou o veto por violar o princípio da separação de poderes e da não previsão de estimativa de impacto orçamentário e financeiro da medida. Deputados e senadores podem derrubar o veto em sessão conjunta do Congresso Nacional, convocada para essa finalidade.
4: E já está pronto para votação no plenário do Senado o projeto que autoriza o uso de recursos dos fundos partidário e eleitoral em situações de calamidade pública.
5: A proposta surgiu a partir de uma ideia legislativa apresentada por um cidadão brasileiro. Repórter Marcela Diniz.
21: Se o projeto virar lei, partidos políticos poderão abrir mão de recursos dos fundos partidário e eleitoral para ajudar nas despesas decorrentes de pandemias, eventos climáticos, rompimento de barragens e outras situações que exigem ajuda emergencial do Estado. O projeto nasceu de uma ideia legislativa apresentada em 2020 pelo Wagner Paulo de Santa Catarina, por meio do portal Cidadania do Senado Federal. A ideia original era destinar o dinheiro para o enfrentamento à Covid, mas com o fim dessa emergência em saúde e para aproveitar a ideia que obteve mais de 22 mil apoios, o escopo do projeto foi ampliado pelo relator, senador Márcio Bittar, do PL Acreano, para abranger todas as situações de calamidade pública. O senador astronauta Marcos Pontes, do PL de São Paulo, apoia a proposta.
23: Emergências provocadas por calamidades vêm se tornando recorrentes, como as causadas nas enchentes da Bahia, de Minas Gerais e no Rio Grande do Sul. Tal medida pode contribuir para a ampliação e a capacidade de atuação do Estado em situações de crise, alinhando o uso de recursos públicos a prioridades impostas por cenários excepcionais.
21: O projeto...
23: Atuação do Estado em situações de crise, alinhando o uso de recursos públicos a prioridades impostas por cenários...

0: explica como se proteger dessa forma de abuso ainda muito presente nas relações de trabalho no Brasil. Repórter Aissa Abreu.
1: Vigilância de redes sociais, exigência de declaração ou de não declaração de voto, ameaças ou mesmo promessas vinculadas a um resultado específico. Se alguma dessas situações soa familiar, você pode estar sendo vítima de assédio eleitoral. O consultor legislativo Eduardo Modena diz que a principal arma do trabalhador e da trabalhadora é a denúncia.
2: Qualquer situação em que o empregador se utilize da sua posição econômica para influenciar a opinião do empregado pode ser considerado um tipo de assédio.
1: Para denunciar casos de assédio eleitoral, procure a Justiça do Trabalho ou a Justiça Eleitoral. Para tirar dúvidas sobre como denunciar, visite o site do Conselho Superior da Justiça do Trabalho em csjt.jus.br. csjt.jus.br.
3: Pessoas com deficiência podem ganhar regras mais claras para ter prioridade no trabalho remoto.
0: A legislação trabalhista já prevê essa prioridade, mas o projeto amplia e detalha a proteção, que poderá ser aplicada também ao regime híbrido e a diferentes tipos de vínculo profissional. O projeto está pronto para votação no plenário do Senado. Repórter Marcela Cunha.
4: O projeto dá às pessoas com deficiência prioridade no teletrabalho ou no trabalho remoto, quando as atividades puderem ser realizadas à distância. A proposta inclui esse direito na Lei Brasileira de Inclusão e estabelece regras para a apresentação e a análise do pedido. A legislação trabalhista já prevê essa prioridade, mas o projeto amplia e detalha a proteção, que poderá ser aplicada também ao regime híbrido e a diferentes tipos de vínculo profissional. A senadora doutora Eudócia, do PSDB de Alagoas, que apresentou o relatório na Comissão de Assuntos Sociais, destacou que a modalidade deve promover a inclusão.
5: Tais soluções concretizam igualdade e não discriminação e reforçam a eliminação de barreiras, evitando que o remoto seja usado como forma de isolamento ou perda de oportunidades.
4: A prioridade dependerá da manifestação do próprio trabalhador e da compatibilidade da atividade com o trabalho à distância e não poderá resultar em perda de salário.
3: E aguarda análise da Comissão de Assuntos Econômicos um projeto que destina no mínimo 25% dos recursos do Pronamp a microempresas lideradas por mulheres.
0: A proposta também prevê prioridade para mulheres negras de baixa renda e com deficiência, além de condições diferenciadas de financiamento e capacitação. Segundo a relatora, senadora Jussara Lima, do PSD do Piauí, a medida fortalece o empreendedorismo feminino.
6: Reforça a utilização do sistema de crédito como mecanismo ativo de justiça social, de modo a apoiar grupos historicamente desfavorecidos e dar concretude ao direito constitucional da igualdade entre homens e mulheres.
3: A Comissão de Direitos Humanos do Senado debateu os desafios dos agentes de saúde indígena no Brasil. Falta de segurança, dificuldades na logística e condições precárias de trabalho foram citadas pelos representantes da categoria.
0: A presidente da Comissão de Direitos Humanos, senadora Damares Alves, anunciou a criação de um grupo de trabalho com a temática da saúde indígena. Repórter Marcela Diniz.
7: No dia 17 de julho, o agente de saúde Giovanni Yanomami foi morto a tiros. Em novembro de 2024, o técnico de enfermagem Wilson Souza também já havia sido assassinado. Os dois crimes ocorreram em contexto de conflitos internos na terra indígena Yanomami e levantaram o debate sobre a segurança das equipes de saúde que atuam neste e em outros territórios. A presidente do Sindicato dos Empregados em Estabelecimento Privado de Serviço de Saúde do Estado de Roraima, Joana Mendes, relatou a apreensão por parte desses profissionais.
8: Hoje a gente tem profissional em Roraima que ele não quer mais entrar no território.
7: Os participantes do debate também relataram desafios logísticos, falta de estrutura, condições de trabalho precárias e desvalorização salarial. A presidente da Comissão de Direitos Humanos, senadora Damaris Alves, do Republicanos do Distrito Federal, anunciou a criação de um grupo de trabalho com a temática da saúde indígena.
9: Inclusive, quero informar que as instituições presentes aqui serão convidadas para fazer parte do grupo de trabalho. E nós vamos trazer o Ministério Público para este grupo de trabalho também, Defensoria Pública.
7: A audiência sobre a segurança dos agentes de saúde indígena é parte de um ciclo de debates sobre os direitos

0: humanos e o desenvolvimento dos povos e comunidades tradicionais, promovido pela Comissão de Direitos Humanos do Senado.
1: Com edição de Paula Grova e trabalhos técnicos de Eliseu Caires, o Jornal do Senado fica por aqui. Acompanhe agora as notícias da Câmara dos Deputados. Boa noite.
2: Boa noite e até amanhã.
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4: Plenário pode incluir esteticistas no quadro de profissionais da saúde.
5: Deputados aprovam símbolo de identificação para pessoas com Alzheimer.
4: Câmara torna mais rígida a declaração de insanidade mental de criminosos.
5: Boa noite. Os deputados aprovaram um projeto que endurece o processo de declaração de insanidade mental de acusados por crimes. A repórter Paula Bittar traz mais informações sobre a proposta aprovada.
6: A Comissão de Constituição e Justiça da Câmara aprovou um projeto que busca tornar mais rígido o processo de declaração de insanidade mental de acusados por crimes. Acusados de crimes podem ser beneficiados com a isenção ou a redução da pena, caso sejam considerados inteiramente ou parcialmente incapazes de entender que o ato que cometeram era crime. No caso da isenção da pena, o juiz deve encaminhá-lo a tratamento médico obrigatório. De acordo com o projeto, o laudo pericial sobre a insanidade mental do acusado deverá ser feito por perito oficial, preferencialmente com especialização na área de psiquiatria ou psicologia forense. Além disso, o juiz poderá chamar mais de um perito em caso de dúvida sobre a especialização do convocado. Apesar de a lei hoje já exigir que o acusado seja submetido a exame médico legal, a avaliação quanto à sanidade mental pode ser realizada por médicos de qualquer especialidade. Segundo o texto aprovado, o perito deverá observar critérios técnicos, científicos e éticos na elaboração do laudo, sendo vedada qualquer forma de influência externa. Ainda de acordo com a proposta, caso o acusado apresente histórico de transtornos mentais, isso deverá ser considerado para a instauração do incidente de insanidade mental. E a defesa poderá apresentar um assistente técnico para acompanhar o exame. O autor do projeto, o deputado Coronel Assis, do PL de Mato Grosso, disse que o objetivo é atualizar a legislação brasileira.
7: Essa legislação é uma legislação muito antiga, da década de 40. Nós buscamos estabelecer esses critérios de forma muito objetiva para que ele possa ser avaliado com precisão, para que não possa ocorrer como aconteceu naquela ocorrência lá de São Paulo, onde o criminoso lá, o fisiculturista, deu 60 socos na cara daquela moça e depois, quando ele foi preso, estava sendo processado, ele alegou que ele ouvia vozes, que ele tinha problemas mentais, justamente com o intuito de fugir da justiça brasileira.
6: Coronel Assis se referiu ao caso do ex-atleta Igor Eduardo Cabral, que deu 61 socos na namorada dentro de um elevador em Natal. Ele alegou um surto claustrofóbico como causa para a agressão. A proposta, que busca tornar mais rígido o processo de declaração de insanidade mental de acusados por crimes, já pode seguir para a análise do Senado, a menos que haja recurso para votação antes pelo plenário da Câmara. Da Rádio Câmara, de Brasília, Paula Bittar.
3: Economia.
4: A Câmara aprovou recentemente projeto que cria a Política Nacional de Minerais Críticos e Estratégicos. Autor da iniciativa, Zé Silva, do União de Minas Gerais, explica que a ideia é incentivar a industrialização desses minerais no Brasil, ampliar a produção de energia limpa e atrair investimentos para o setor.
8: Essa política é importante para interromper as mudanças climáticas, para garantir a produção de energias limpas e também, um ponto que é fundamental, combater a fome. Então, nessa política, nós criamos mecanismos para as pessoas virem investir no Brasil, numa mineração que preserve a vida, não seja um risco à vida, preserve o meio ambiente, não seja um risco ao meio ambiente e, ao mesmo tempo, traga riquezas. Por isso que é fundamental aprovar essa política nacional no Senado e para a sanção do presidente.
5: Zé Silva afirma que a proposta cria incentivos para empresas que processarem e industrializarem os minerais estratégicos em território nacional, agregando valor à produção brasileira. Ele ressalta que a medida fortalece o agronegócio, amplia a segurança jurídica e estimula novos investimentos.
3: Votação.
4: O plenário pode votar em breve projeto que inclui os esteticistas e cosmetólogos entre os profissionais da área da saúde. A ideia é tornar mais clara a lei que já regulamenta o setor. A reportagem é de Antônio Vital.
9: A Câmara dos Deputados pode votar projeto que enquadre as profissões de esteticista, cosmetólogo e técnico em estética como da área da saúde para todos os efeitos legais. Hoje, isso não está claro na lei que regulamenta essas profissões, aprovada em 2018. O projeto, assinado por 5 deputados de diversos partidos, tem como justificativa a existência de lacunas legais que têm provocado a suspensão de estabelecimentos e autuação de profissionais pela Agência Nacional de Vigilância Sanitária, a Anvisa. A proposta é resultado dos trabalhos de uma subcomissão da Comissão de Trabalho da Câmara. O texto também trata da formação desses profissionais, com exigência de estágio, tanto para os técnicos quanto para os esteticistas e cosmetólogos de nível superior. Esteticista é o profissional de nível superior encarregado de procedimentos práticos de cuidados corporais e faciais, como peeling. Já o cosmetólogo, também de nível superior, é aquele que estuda a formulação e a química dos produtos de beleza, como cosméticos. E o técnico em estética é o profissional de nível médio que realiza tratamentos faciais, corporais e capilares não invasivos, como limpeza de pele, hidratação, drenagem linfática e depilação. De acordo com a proposta, a exigência de formação mínima vai valer até que o Ministério da Educação defina currículos específicos para essas profissões. Para prevenir autuações da Anvisa, o projeto estabelece que os técnicos em estética, bem como os esteticistas e cosmetólogos, poderão utilizar produtos, técnicas e equipamentos com registro no órgão. O texto também prevê punições para fiscais que interditarem estabelecimentos ou apreenderem equipamentos de maneira abusiva, o que pode acarretar pena de até 2 anos de detenção e multas. Estima-se que o setor movimente cerca de 50 bilhões de reais por ano no Brasil. De acordo com a deputada Soraya Santos, do PL do Rio de Janeiro, uma das autoras da proposta, o texto deixa mais claras as responsabilidades dessas profissões e o enquadramento na área de saúde previne abusos. Soraya também é autora da proposta que deu origem à regulamentação atual da profissão de esteticista, cosmetólogo e técnico em estética.
10: E óbvio que é como atividade da saúde. Você faz uma cirurgia, você tem que fazer um pós e você tem que saber como você vai se qualificar, como você vai ampliar. Infelizmente, nós começamos a ter problemas sérios, onde a Anvisa, ela começou a fechar a clínica, impedir compra de insumo. É como se eu tivesse feito direito e não tivesse direito a comprar código civil, código processual.
9: O projeto que enquadra as profissões de esteticista, cosmetólogo e técnico em estética como da área de saúde ganhou o regime de urgência e pode ser votado diretamente no plenário da Câmara, sem passar pela análise das comissões permanentes da Casa. Da Rádio Câmara, de Brasília, Antônio Vital.
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3: Trabalho.
5: Sérgio Brito, do PSD da Bahia, apoia a proposta que põe fim à escala de trabalho 6x1. O congressista avalia que a medida representa uma grande vitória para milhões de trabalhadores brasileiros que constroem o país todos os dias com o próprio esforço.
12: Estamos falando de uma medida que garante mais dignidade, mais qualidade de vida e mais equilíbrio entre o trabalho e a vida em família. A proposta reduz a jornada semanal de trabalho, sem reduzir os salários, e assegura 2 dias de descanso por semana. Isso significa mais tempo para cuidar da saúde, conviver com os filhos, estudar e descansar. Um trabalhador valorizado produz mais, adoece menos e vive melhor.
4: Para Sérgio Brito, a mudança demonstra a possibilidade de conciliar desenvolvimento econômico e valorização do trabalhador. O parlamentar espera que o Senado dê continuidade à proposta para que o avanço se consolide como política pública no país.
3: Saúde.
5: O projeto que institui um símbolo de identificação para pessoas com Alzheimer já pode seguir para o Senado. A repórter Maria Neves tem os detalhes da aprovação.
13: Aprovado na Comissão de Constituição e Justiça da Câmara, projeto da deputada Laura Carneiro, do PSD do Rio de Janeiro, que institui a fita roxa como símbolo para identificar pessoas com Alzheimer, pode seguir para análise do Senado. De acordo com a autora, o objetivo da medida é facilitar a identificação de pacientes em espaços públicos para evitar situações de conflito ou constrangimento. Laura Carneiro afirma que a identificação é importante em diferentes situações, como no caso do paciente se perder, por exemplo.
14: É muito importante que a gente tenha esse cordão da fita roxa para que as pessoas acometidas pelo Alzheimer possam ser localizadas. Eventualmente elas saem nas ruas e ninguém sabe que elas têm Alzheimer, muito menos que estão perdidas. Então essa fita pode evitar transtornos graves e ao mesmo tempo proteger essas pessoas que são acometidas pelo mal de Alzheimer.
13: A deputada explica também que entre os sintomas comportamentais da doença de Alzheimer estão alterações de julgamento, perda de filtros sociais e redução da capacidade de autocontrole. Devido a isso, muitas vezes o paciente pode proferir falas inadequadas ou agressões verbais e voluntárias. Como as outras pessoas não sabem sobre a doença, podem interpretar mal esses comportamentos e reagir também de forma agressiva, o que aumenta o sofrimento do paciente e dos cuidadores. O texto aprovado estabelece que o uso do cordão será facultativo e a utilização do símbolo não substitui a apresentação de laudos médicos quando a comprovação do diagnóstico for exigida por lei. Laura Carneiro afirma ainda que a iniciativa se inspira em outros modelos de identificação visual, como o cordão de girassol utilizado para sinalizar deficiências ocultas. Da Rádio Câmara de Brasília, Maria Neves.
3: Previdência.
4: Projeto de doutor Flávio, do PL do Rio de Janeiro, prevê a concessão automática do salário maternidade. Hoje, mães que acabaram de dar à luz precisam enfrentar filas e burocracia para acessar o benefício, um processo que, segundo o parlamentar, pode levar até 4 meses.
15: Todo mundo sabe que quando uma pessoa falece, a informação chega rápida ao INSS e o benefício é encerrado. Mas quando nasce uma criança, a mãe que acabou de dar à luz precisa enfrentar filas, documentos e burocracia para receber um direito que já é dela. Isso não é justo. Se o Estado consegue agir rápido para retirar um benefício, também precisa agir rápido para garantir um direito. E o que a gente quer é desburocratizar.
5: Pelo texto de Dr. Flávio, o pagamento seria liberado logo após o pedido de licença maternidade, sem a necessidade de apresentação imediata de documentos. A análise e a comprovação do nascimento ficariam a cargo do INSS em um momento posterior.
3: Justiça.
4: Nova lei regulamenta o chamado filtro de relevância em recursos especiais ao Superior Tribunal de Justiça. Somente no primeiro semestre deste ano, mais de 260 mil processos chegaram ao STJ, como informa o repórter Luiz Cláudio Canuto.
16: Processos com relevância social e ampla terão atenção especial em julgamentos do Superior Tribunal de Justiça. Nova lei regulamenta o chamado filtro de relevância em recursos especiais ao STJ. A lei exige que esse tipo de recurso deva demonstrar que o caso tem relevância jurídica, política, social ou econômica que ultrapasse o interesse individual das partes. O recurso especial é usado quando uma das partes no processo pede ao STJ que examine se uma decisão judicial aplicou corretamente uma lei federal. O texto muda o Código de Processo Civil e prevê que o relator do recurso no STJ suspenda por 6 meses, total ou parcialmente, todos os processos individuais ou coletivos pendentes sobre o assunto relevante. Se forem necessárias audiências públicas ou a participação de terceiros, a suspensão pode ser prorrogada uma única vez, também por 6 meses. Mas o interessado na análise do caso deve demonstrar no pedido ao STJ a relevância do recurso. Para que um recurso especial seja rejeitado por falta de relevância, será necessário o entendimento de pelo menos 2/3 dos ministros da Corte. O projeto que deu origem à lei foi aprovado pela Câmara dos Deputados e pelo Senado e depois sancionado pelo presidente da República sem vetos. Na Câmara, o relator de plenário foi o deputado Ranieri Paulino, do Republicanos da Paraíba. Ele afirma que o filtro de relevância permite um melhor fluxo aos processos no STJ.
17: Rui Barbosa deixou como ensinamento que justiça tardia não é justiça. E é justamente isso, é buscar que os jurisdicionados tenham, além do acesso garantido, mas que tenha mais celeridade nos processos que ali tramitam. Então, compreendemos essa matéria vai ao encontro de uma demanda importante, mas, sobretudo, garantir um fluxo melhor para os jurisdicionados, para o povo brasileiro.
16: Apenas as decisões judiciais publicadas após 30 dias da publicação da lei vão ter exigência para que o recurso apresente relevância perante o STJ. O presidente da Câmara, Hugo Mota, participou da cerimônia de sanção da lei no Palácio do Planalto nesta terça-feira e ressaltou a importância das novas regras.
18: Com esta lei, o STJ deixa de ser empurrado para uma atuação semelhante à de uma terceira instância, como um mero órgão de revisão, e passa a dedicar suas energias ao cumprimento de sua missão constitucional. Depois de anos de impasse, o Congresso Nacional agiu com extraordinária celeridade. O novo projeto foi apresentado no Senado em 12 de junho, chegou à Câmara dos Deputados em 9 de julho e em apenas 5 dias. Já estava aprovado pelo plenário e encaminhado à sanção.
16: Segundo o presidente do STJ, ministro Herman Benjamin, o número de processos no tribunal chegou a 260 mil no primeiro semestre do ano. No ano passado foram 235 mil casos. O STJ analisa causas de direito federal que não são constitucionais. As causas relativas à Constituição são julgadas no STF, Supremo Tribunal Federal. Da Rádio Câmara de Brasília, Luiz Cláudio Canuto.
3: Segurança Pública.
5: Delegado Palumbo, do Podemos de São Paulo, defende a aprovação de projeto que proíbe condenados por crimes hediondos e equiparados de criar, administrar e utilizar redes sociais quando o crime tiver sido cometido por meio dessas plataformas ou estiver diretamente relacionado ao ambiente digital.
4: Ele explica que a medida busca impedir que plataformas sejam usadas para aplicar golpes e aliciar vítimas.
19: Nós sabemos que os criminosos hoje não estão só no semáforo de 38, pistola, fuzil, atirando nas pessoas. Estão também na internet, cooptando criminosos, fazendo golpes, aplicando golpes, principalmente em idosos, e principalmente pegando as nossas crianças, induzindo as nossas crianças e cometendo um crime gravíssimo, que é a pedofilia. Criminoso não tem que usar rede social, eles têm que ser banidos. E não é censura. Nós temos que dar liberdade para o cidadão de bem e não para criminoso.
5: Delegado Palumbo observa que a restrição só poderia ser aplicada após condenação definitiva durante o cumprimento da pena, com possibilidade de manutenção por até 20 anos. O parlamentar ressalta que o projeto também prevê sanções para quem descumprir a decisão judicial.
4: Kim Kataguiri, do Missão de São Paulo, defende proposta que endurece a punição contra pessoas que cometem crimes de forma reiterada. O texto cria a figura do reincidente crônico, aplicada a quem pratica 3 crimes dolosos em até 15 anos.
20: Hoje, a gente tem bandidos aí que têm 10, 15 passagens pela polícia e não ficam presos porque eles não são considerados reincidentes. Ele só é reincidente depois que ele é condenado e a condenação transita em julgado. Mas quando tem várias passagens pela polícia, ele não é considerado. Então, o crime em flagrante é um crime que você não precisa gerar muitas provas, que o processo não é complexo, porque o sujeito ele foi pego cometendo um crime. Não precisa de uma investigação complexa.
5: Kim Kataguiri acrescenta que a proposta busca impedir que autores habituais de crimes sejam tratados como réus primários. Ele ressalta que a matéria prevê regime inicial fechado, pena em patamar máximo e restrições a benefícios como transação penal e livramento condicional.
4: Felipe Beccari, do Podemos de São Paulo, defende projeto que torna hediondo o crime de maus tratos aos animais quando a ação criminosa provocar a morte do animal. Ele avalia que a proposta representa uma resposta mais rigorosa do Estado a casos de extrema crueldade.
0: O crime hediondo, para quem não sabe, é um crime de maior repulsa, de maior ranço da sociedade, de maior gravidade. Ou seja, o Estado ele tem que ter uma resposta mais firme, né? Rápida, firme e contundente com relação a esse crime. Um exemplo, o estupro, estupro de vulnerável, homicídio. Então a gente prevê que aquele que cometa um maus tratos contra os animais e ele faleça, ou seja, foi até o limite e provocou a morte desse animal, como por exemplo o cão-orelha e outros animais aí que repercutem em alguns casos, a pessoa se enquadre nesse rol.
5: Felipe Beccari explica que a pena permanece a mesma, mas o enquadramento como crime hediondo muda o regime de cumprimento. O condenado começa em regime fechado e enfrenta regras mais rígidas para a progressão da pena.
4: Termina agora o Jornal Câmara dos Deputados, produzido pela Rádio Câmara, com trabalhos técnicos de Wellington Teles e a apresentação de Luciana Vieira e Val Monteiro. Boa noite.
5: A Voz do Brasil volta amanhã. Uma boa noite para você.
3: 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Boa noite.

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1: Os fatos e personagens desta história são fictícios. Qualquer semelhança com casos ou pessoas reais terá sido coincidência.
2: O aviso era repetido no início de cada um dos mais de 300 episódios do Teatro de Mistério.
3: Os ouvintes já sabiam. Quando tocavam as badaladas, vinha mais um crime a ser desvendado.
4: Quanto mais negamos um crime, mais a consciência nos obriga a pensar nele.
2: Apesar do aviso de mera coincidência, era inegável que a inventividade dos roteiros de Hélio de Soveral, capaz de prender até hoje a atenção de diversas gerações de ouvintes, bebia de uma realidade bem brasileira, ou até carioca.
3: A edição do Jornal à Noite, de 24 de outubro de 1957, anuncia a nova atração, que terá sua estreia nos próximos dias, nas noites da Nacional, e afirma que Soveral tem uma experiência de 21 anos escrevendo conteúdos policiais. Diz a reportagem que o precoce escritor, aos 14, já havia ganhado um prêmio em um concurso de contos. E em passagens por outras emissoras, já tinha experimentado o suspense e o mistério.
5: Hélio de Soveral dotou o seu teatro de mistério de características únicas. Por exemplo, a ação se passa no Rio de Janeiro, com ruas, praças, avenidas, linhas de ônibus, sempre muito familiares para os ouvintes.
2: Este é o radialista e pesquisador Roberto Salvador. A ambientação e alguns personagens típicos da realidade do Rio de Janeiro faz com que alguns episódios sejam associados a situações reais, como assaltos emblemáticos.
6: Alô, alô, atenção, patrulheiros. Depressa para a rua 1º de março. Assalto a uma confeitaria. Um ladrão mascarado alvejou o gerente da loja. Alô, alô, todos os carros. Procurem um homem alto, magro, vestido de azul marinho. Deve se encontrar nas proximidades da rua 1º de março. Foi visto pela última vez no meio do povo em frente à confeitaria que acabou de assaltar. Alô, alô, todos os carros. Cuidado! Esse homem representa perigo de vida.
3: Ou ao universo, ao mesmo tempo boêmio e vulnerável a crimes passionais da zona sul da cidade.
7: Eu gostaria que me dissesse tudo quanto sabe.
8: Bem, as coisas começaram a acontecer há 3 meses, numa noite de sábado. Eram 2 vigilantes da polícia militar, quando faziam sua ronda pela praia de Copacabana, ali pela altura do posto 7. Encontraram uma mulher morta na areia.
2: Teatro de Mistério foi a produção dramática que mais tempo esteve no ar na Nacional, por mais de 3 décadas. Embora nenhuma produção fosse declaradamente baseada em fatos reais, as radionovelas e séries, cada uma ao estilo e tema do seu escritor, espelhava conflitos sociais, morais e políticos da época, como já te contamos nos episódios anteriores.
9: No norte deste nosso maravilhoso Brasil, existem também heróis que enfrentam 1000 obstáculos e perigos. À luz amarelada da lamparina presa à testa por uma fita de lata, a poronga, são tragados pela escuridão da mata virgem. Vão buscar o leite das árvores sangradas, que será transformado em ouro.
3: Coube a poronga, terçado e coragem trazer outras realidades fora do eixo do Sudeste. A radionovela foi escrita por Amaral Gurgel em 1979 e tem como cenário o ciclo da borracha na Amazônia.
10: É o Theo, dono de um seringal, padrinho de minha mulher.
11: Ah, muito prazer, seu Theo.
10: Pode me chamar de Mano, como toda a gente. Mano Theo.
12: Eu já estudei muitos casos que contam do senhor. Mas vamos entrar. Tá pirim de pobre, mas coração de amigo.
10: Obrigado, obrigado. Eu vim ver o rapaz que tu encontraste perdido na mata.
13: Como é que tá passando ele?
12: Bem melhor, sabe? Já se levanta, está conversando.
10: Já se recordou de como veio parar aqui?
11: Daí veio, parece que vai se lembrar. Mas é só um relampejo.
2: Com 100 capítulos, a radionovela integra o conjunto das últimas longas produções dramáticas feitas pela Nacional, já em um cenário de crise do gênero, com a popularização da TV. Junto com a Vidente e o Vigarista, também de Amaral Gurgel. Ambas foram transmitidas nos anos 1980.
13: Ora, Nadir, esse é um entusiasmo passageiro. Ai, logo agora, quando você entrou para o normal...
14: E acha que eu vou ser professora e ficar aqui nesse lugarejo onde a vida parou?
3: Em 2022, em celebração aos 100 anos do rádio no Brasil, a nossa emissora resgatou as duas produções, completamente preservadas em nosso acervo, e voltou a exibi-las na programação.
15: A selva amazônica convida para a aventura. Mas há muitos perigos na floresta densa. Quem vai ter coragem para desafiá-la?
2: Se você está com saudades de Poronga, Terçado e Coragem, ou de A Vidente e o Vigarista, todos os capítulos estão disponíveis no canal do YouTube da Rádio Nacional e no Spotify.
3: Este episódio usou áudios do acervo da Empresa Brasil de Comunicação e do canal no YouTube do pesquisador Roberto Salvador.
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1: Olá, muito boa noite a você, ouvinte da Rádio Nacional. Eu sou Márcia Dias, muito prazer. Chegando nessa quinta-feira, 6 de agosto de 2026, para ficarmos juntos até a meia-noite aqui na programação. Comigo, Sanderson Freitas, e a gente já traz para você Caetano Veloso, Beleza Pura.

0: de Nelson Mota e Colate Veneno. Fernando Sodré, dele, Baião Quebrado. Jorge Benjor, dele, Minha Teimosia, Uma Arma Pra Te Conquistar.
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0: Os Novos Baianos, Preta, Pretinha.

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4: Agora 8h31, vamos ouvir seu Jorge Samba Rock.

O Beco, você ouviu Paralamas do Sucesso, música de Herbert Viana, Perfume de Cebola, Paulo Santoro, de Filó Machado e Cacazo, Samba Rock, Seu Jorge, de Gabriel Moura e Jovi Joviano. Música brasileira em primeiro lugar, ouvindo Adriana Calcanhoto, Metade.

0: No Clube do Balanço, de Marco Mattoli e Roberta Gomes. Itinerário Martinália de Max Viana e metade com Adriana Calcanhoto.
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0: A gente ouve agora Raul Seixas, Medo da Chuva, na sequência Fagner Zé Ramalho, Eternas Ondas.

0: animais, devastando a sede desses matagais,
1: devorando árvores, pensamentos,